0: Isso!
1: E com essa vibe incrível, a gente segue nessa noite aqui com o What a Hits. Prepare-se, hein, porque aqui tem muito mais por vir. Essa foi demais, né? Mas calma, que tem outro som top chegando por aqui.

0: sucesso musical aqui no Hora Hits. Já já tem mais. E deixa eu te contar uma coisa. A noite tá só começando. Não mude de frequência. Só recarregar as baterias, tomar uma aguinha e eu volto já. Breve pausa e já já outros hits incríveis aqui na Oriente FM.
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1: 21 horas e 21 minutos.
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1: 21 horas e 24

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1: O Hora Hits retorna para sua companhia. 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E vem aí um grande sucesso para você curtir.

essa vibe incrível, a gente segue nessa noite aqui com o What a Hits. Continuamos com tudo, meu amor, e a animação aqui é garantida. Saindo de uma onda musical e agora prepare-se, meu bem, para o próximo sucesso.

0: Nossa viagem musical continua aqui no Hora Hits. Fique com a gente, porque depois do intervalo a festa vai continuar com tudo, meu amor. Vamos dar uma pausa, mas fica por perto que é rápido, viu? Não deixa a peteca cair não, viu? Segura essa vibe que eu volto já aqui na Oriente FM.
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0: 21 horas e 52 minutos.
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2: O Hora Hits volta à sua programação. E vem aí um grande sucesso pra você curtir.

Essa música sempre levanta o astral da galera, não é mesmo? Segura essa energia que estamos só começando. E com esse ritmo eletrizante, agora vamos explorar outro hit do momento.

0: Simone Luigi!
1: Samanu!
2: Tchau, gente! Obrigada.
3: Que música linda que acabamos de ouvir, não é mesmo? Não mude de sintonia não, viu? Não me deixa sozinha. Fica aqui comigo porque já já outros sucessos na sua Oriente FM. Não mude de frequência. Só recarregar as baterias, tomar uma aguinha e eu volto já. Volto em instantes, ok? Continue ligadaço aqui na Oriente FM.
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0: 22 horas e 17 minutos.
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2: De volta com o Hora Hits. Eu sou Silvana Grande e sigo por aqui com você. 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Vem aí uma sequência especial com grandes sucessos.

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Curtiram? Eu amei! Bora mandar suas reações pelo nosso Instagram. Energia total! Fique ligado, viu? Pra mais novidades. Encerramos essa música e já temos outra aqui, ó, prontinha pra você.

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1: A música segue no ar pelo Hora Hits. Uma pausa rápida, não sai daí não. O melhor ainda está por vir. Ai, respira fundo, meu bem, e te prepara que eu volto já com mais novidades, tá bom? Um breve intervalo, meu bem, e já já eu retorno na Oriente FM.
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1: Hora Hits de volta comigo, Silvana Grande. 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Mais uma canção especial pra te fazer companhia.

quem estava precisando de uma energia, de dar um up na vida, essa música foi perfeita, não é mesmo? Energia total! Fique ligado, viu, pra mais novidades. Depois desse hit que a gente curtiu, bora navegar por novas vibrações!

0: música boa que atravessa fronteiras e une as pessoas. Não mude de sintonia não, viu? Não me deixa sozinha. Fica aqui comigo porque já já outros sucessos na sua Oriente FM. Pausa rápida pro intervalo e logo logo mais sucessos pra você. Não sai daí não. Não deixa a peteca cair não, viu? Segura essa vibe que eu volto já aqui na Oriente FM.
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0: 23 horas e 6 minutos.
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2: O Hora Hits está de volta, meu amor. Um som especial chega agora para alegrar o seu momento.

essa foi mais uma track que não dá pra ficar parado, hein? Não perca o pique, hein? A noite tá só começando, meu amor. Depois desse hit que a gente curtiu, bora navegar por novas vibrações.

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1: Música boa que atravessa fronteiras e une as pessoas. Uma pausa rápida, não sai daí não. O melhor ainda está por vir. Segura essa energia, meu amor, porque eu volto já já com tudo. Pausa rápida para uma aguinha, meu bem. Eu retorno com tudo, logo mais aqui na Oriente FM.
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0: 23:33.
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2: O Hora Hits retorna com a sua programação musical. Mais uma canção especial para te fazer companhia.

0: Espero que você tenha curtido esse som tanto quanto eu, viu? Continuamos com tudo, meu amor. E a animação aqui é garantida. Depois desse sucesso, bora continuar com uma faixa que promete animar sua noite.
1: Você vai!

0: essa foi a última batida da noite na minha companhia. Eu, Silvana Grande, vou ficando offline. Mantenha o volume alto, que a gente se vê em breve, hein? Espero que você tenha curtido as boas vibrações e aquele som de qualidade dessa noite. É sempre um prazer ter você com a gente. Obrigada e até amanhã. Hora de dizer tchau. Mas a música boa continua aqui na 103,1 FM, ok? Fechamos com chave de ouro. Valeu por ter estado com a gente na Rádio Oriente FM. Até mais.
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2: Meia-noite.

Boa noite, irmãos e irmãs. Senhor, fica conosco. Já é tarde, já terminou o dia. Obrigado, Senhor, por tudo que conseguimos fazer hoje, pela nossa família, por quem trabalhamos, pelos nossos amigos e amigas que encontramos. Dá gosto, Senhor, trabalhar convosco na construção de uma humanidade mais feliz e de um mundo mais humano e fraterno. No entanto, Senhor, pedimos perdão por aquilo que poderíamos ter feito e não fizemos. Poderíamos ter dado e exigido um pouco mais de nós. Amanhã, porém, teremos uma nova oportunidade. Procuraremos fazer aquilo que estiver dentro de nossas possibilidades. Esperamos encontrar-vos novamente, amanhã, fortalecidos e fortalecidas com a vossa graça, para realizar os propósitos que hoje renovamos na vossa presença. Amém. Pai nosso que estais no céu, santificado seja o vosso nome. Venha a nós o vosso reino, seja feita a vossa vontade, assim na terra como no céu. O pão nosso de cada dia nos dai hoje, perdoai as nossas ofensas, assim como nós perdoamos a quem nos tem ofendido. E não nos deixeis cair em tentação, mas livrai-nos do mal. Amém. Ave Maria, cheia de graça, o Senhor é convosco. Bendita sois vós entre as mulheres, e bendito é o fruto do vosso ventre, Jesus. Santa Maria, Mãe de Deus, rogai por nós, pecadores, agora e na hora de nossa morte. Amém. Glória ao Pai, ao Filho e ao Espírito Santo, como era no princípio, agora e sempre.

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1: Sinta-se todos abraçados por mim. Eu sou Edson Costa, tudo bem? Tô chegando para curtir juntos com vocês essa programação que hoje está top, como todos os dias. Então aguenta aí que o seu rádio vai balançar. Sextou com S de sorria, S de sexta-feira.
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1: 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Prepare-se para uma seleção que vai elevar seu espírito e energizar sua rotina. Estamos ao vivo para todo mundo. 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
1: O ministro da Fazenda, Dário Durigan, defendeu a atração de investimentos estrangeiros para a exploração de minerais críticos no Brasil. Segundo ele, o país deve criar um marco legal que ofereça segurança jurídica e agilidade para incentivar o capital internacional, além de reduzir a judicialização. Durigan destacou que investimentos de países como França, Alemanha e Estados Unidos podem gerar empregos e promover transferência de tecnologia para as universidades brasileiras.
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0: sempre indo mais longe para ficar bem mais perto de você. 98,3. Você está no Hora Light. E fechando assim mais um blocozinho musical, ó. Daqui a pouco tô de volta com muito mais para você.
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0: Meia-noite e 27 minutos.
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2: Ah, e cheguei para ficar com vocês. Voltando de novo, vamos lá. O sucesso o tempo todo com os melhores ouvintes.
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2: Essa música a gente curtiu.

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1: Mas agora segura essa bomba. Duas figuras que foram apontadas como pivôs do fim do namoro de Vini Júnior e Virgínia, a empresária e atriz Bruna Pinheiro e a modelo e influencer Jéssica de Paula, desembarcaram juntas no aeroporto de Guarulhos. Pasmem! Foi na noite desta segunda-feira e o bafafá tá rolando solto. Será que elas têm algo a dizer sobre essa história? Ou só vieram para causar mais ainda? O mistério continua, mas a presença delas juntas já acende um alerta gigante no mundo das fofocas. A gente fica de olho, claro.
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2: 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E você também não para de pedir música. Tá chegando mais um som.

0: você que está sempre ligado na rádio, uma pausa rapidinha e já já voltamos com mais músicas para o seu dia.
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0: Meia-noite e 48 minutos.
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2: As boas vibrações estão chegando, a gente dá para sentir no ar. E você sente isso, capturando o espírito do nosso tempo em cada nota de música tocada.
3: Você está bem acompanhado, a programação é 10 do seu rádio. Essa é a Rádio Oriente FM.
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2: Se é sucesso ou novidade, a gente ouve agora mais uma canção.

Opa, salve, salve, eu sou Edson Costa, chegando para ficar juntos com os melhores ouvintes. Essa é a rádio que toca notícia, música e é a rádio que mais interage com você.

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1: As ações da Cosan chegaram a cair 9,46% antes de entrarem em leilão, após a divulgação do balanço do primeiro trimestre, o que indicou prejuízo líquido menor, mas com dívida e resultados financeiros ainda pressionados. A Cosan aparece entre as principais quedas do Ibovespa, depois de reportar prejuízo líquido de 1,58 milhão de reais no primeiro trimestre, uma melhora de 11% em relação às perdas registradas no mesmo período do ano passado.
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2: 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Chegando mais uma, é uma atrás da outra.

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0: 1:07.
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3: Foi rapidinho, né? Cheguei rapidinho, rapidinho. Sucesso o tempo todo. Em primeiro lugar. Isso, quem diz é o ouvinte.
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3: Mais uma canção chegando e encantando você, ouvinte número 1 da nossa rádio.

0: para a Copa do Mundo. Essa convocação acontece em um momento de alerta para o clube paulista. Neymar desfalcará o Santos nas próximas 4 partidas decisivas que antecedem, um período crucial para a equipe. Uma ausência de peso, sem dúvida, para o time santista, que terá que se virar sem seu principal jogador nos próximos compromissos.
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2: 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Aqui na rádio a gente não para. E você também não para de pedir música. Tá chegando mais um som.

0: Sucesso o tempo todo, na melhor rádio da cidade, com as músicas que são a sua cara. Fechando assim mais um bloco musical, daqui a pouco a gente está de volta.
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0: 1:27.
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2: Deixe-se envolver-se pelas próximas faixas musicais, que são puro sentimento de ritmos.
3: Oi, pessoinha. Obrigado pela sua companhia. Rádio Oriente FM.
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3: Essa com certeza você já ouviu, mas está ouvindo de

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1: A visita do presidente russo, Vladimir Putin, à China, agendada para esta semana, promete consolidar a parceria estratégica entre os dois países. A expectativa é que cerca de 40 novos acordos sejam firmados, abrangendo áreas cruciais como energia, comércio e tecnologia. Essa movimentação diplomática ocorre em um cenário de crescentes tensões geopolíticas globais, reforçando a aliança sino-russa. Os acordos devem aprofundar a cooperação bilateral, com discussões que podem incluir temas da agenda internacional, consolidando a posição conjunta de Pequim e Moscou em relação a questões como a situação ucraniana e a expansão do BRICS.
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3: Você pediu essa, lembra? Pensava que a gente não ia tocar, tá tocando agora.

0: 98,3. A sintonia do rádio, tocando música de bom gosto. Chegamos ao fim de mais um blocozinho e daqui a pouco tô de volta.
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0: 1:48.
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3: Aí a gente tá de volta com muita música. Foi rápido, né? O intervalo? Então a gente volta com tudo. Sucesso o tempo todo, com a audiência disparada.
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3: E mais uma canção chegando aqui, você pedindo e a gente tocando.

sou Edson Costa. Fica atento aí porque tá rolando muita música bacana. Saca aí o seu celular do bolso e detona a nossa rádio com os seus pedidos também.

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1: A construtora Even teve lucro líquido ajustado de 47 milhões de reais no primeiro trimestre, uma queda de 42%. A companhia apurou a receita líquida de 330 milhões de janeiro ao final de março, cerca de 2% menos que o registrado no primeiro trimestre do ano passado. A média de expectativas de analistas compiladas pela LSG para os resultados da Even mostrava a previsão de lucro líquido de 37,5 milhões de reais, com receita líquida de 342 milhões de reais.
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0: essa foi mais uma música que você pediu e a gente tocou. Aqui na Rádio Oriente FM, só toca as melhores músicas. Essa foi a última aí, né? Essa foi a última, daqui a pouco a gente volta.
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0: 2:08.
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2: 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Essa música bailou muitos apaixonados.

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1: Uma situação inusitada veio à tona com o relato de uma mulher que, ao buscar uma nova oportunidade de emprego, descobriu estar registrada como presidente da República. A profissional, que não teve seu nome divulgado, teve o cargo em comum constatado tanto no sistema trabalhista quanto em sua carteira de trabalho digital. O registro, que remonta a 24 anos, gerou surpresa e levanta questões sobre possíveis erros em sistemas de dados oficiais. A mulher agora busca regularizar sua situação para seguir com seus planos profissionais sem impedimentos.
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2: 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Chegando mais um musicão que é sucesso. 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

Eu sou Edson Costa, aqui tem muita música, informação, prêmios e a sua participação em nosso WhatsApp. E fica à vontade aí para se inscrever em nossas promoções.

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1: A Oncoclínicas reportou prejuízo líquido de 438 milhões no primeiro trimestre, mais que triplicando o prejuízo de 131 milhões registrado no mesmo período do ano passado. O EBITDA ajustado ficou negativo em 49,2 milhões, com margem negativa de 4,2%. Ao final do trimestre, a dívida líquida financeira da companhia, somada às aquisições a pagar, atingiu 3,26 bilhões de reais.
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2: 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E mais uma canção chegando para encantar você que gosta de música de qualidade.

0: 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Uma rádio diferente de todas, igual a você. Bom, fechando mais um blocozinho, a gente volta daqui a pouco.
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0: 2 horas e 46 minutos.
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3: Ai, como foi bom esse intervalo. Ah, que alívio, né? Bebi uma aguinha, né? Tomei um golinho de café e tô de volta. Sucesso o tempo todo com as músicas que são a sua cara.
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3: Quando chega uma, todo mundo pede. E você pediu essa. E a gente tá tocando.

Eu sou Edson Costa, tudo bem? Com muita música e informação agora, tem muitos prêmios, a sua participação também pelas redes sociais, fica à vontade para se inscrever, tá bom?

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1: O abate de bovinos registrou um aumento significativo de 3,3% no primeiro trimestre deste ano. Os dados são do Instituto Brasileiro de Geografia e Estatística, o IBGE, e indicam uma recuperação do setor. Além dos bovinos, o resultado preliminar da pesquisa também aponta alta no abate de suínos, com um crescimento de 5,5%, na comparação com o mesmo período do ano passado, em 2025. Esses números refletem a dinâmica do agronegócio nacional e a demanda por proteína animal no mercado interno e externo.
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2: Fique à vontade para estar adicionando o nosso WhatsApp da Oriente FM 987-630888. Tem sucesso e tem novidade. E chegando mais uma canção. Essa aí acredito que você já ouviu, mas ouviu aqui e vai ouvir de novo.

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0: 3:04.
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1: É que depois do término com Vini Júnior, a nossa querida Virgínia Fonseca chamou atenção ao curtir um post enigmático nas redes sociais. E a web já está interpretando que ela mandou uma indireta daquelas para o ex-namorado. Exatamente. A influenciadora Virgínia Fonseca, que todos conhecem, causou um alvoroço nas redes sociais. Ela deu um like numa publicação bem misteriosa que falava sobre vilões mascarados. E, claro, a internet não perdoou. Rapidinho, os fãs e seguidores começaram a comentar que essa curtida não foi por acaso, não. Muita gente já tá dizendo que a Virgínia pegou várias falhas do ex-namorado, Vini Júnior, e que o post foi uma indireta bem direta, sabe? Aquela que a gente ama e que faz a gente morrer de curiosidade pra saber se é verdade ou não. A polêmica está no ar e a Virgínia, como sempre, no centro das atenções.
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2: 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E claro, tocando a boa música. Mais uma canção chegando e encantando você, ouvinte número 1 da nossa rádio.

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0: 3:23.
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1: O lateral Vitinho tem vencimentos pendentes no clube carioca. Essa situação já despertou e muito o interesse de grandes times do futebol brasileiro, como o Palmeiras e também o Cruzeiro. Com os salários atrasados, o jogador pode buscar uma rescisão de contrato na justiça nas próximas semanas, deixando o Botafogo sem custo algum para o clube.
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2: 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Você pediu essa, lembra? Pensava que a gente não ia tocar, tá tocando agora.

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1: Para você que está sempre ligado na rádio, uma pausa rápida e já voltamos com mais músicas para o seu dia.
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0: 3:43.
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2: Ai, você pensava que ia demorar, né? Demorou nada, né? Foi um cadinho.
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2: E a gente continua aqui com muitas canções. Essa, por exemplo, aí você vai amar. Vai gostar. Vai adorar, claro.

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1: A Polícia Federal deflagrou uma operação. A ação aconteceu após o vazamento de informações que envolvem o ministro Alexandre de Moraes. A operação foi autorizada pelo ministro relator do Supremo Tribunal Federal, André Mendonça. O caso segue em apuração para identificar os responsáveis pelo vazamento e as implicações dos dados divulgados.
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2: Quatro e onze.

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3: 4h55.
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13: 4h59.
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13: Oriente. 5 horas.

Bom dia, irmãos e irmãs. Senhor, dormimos bastante, descansamos e estamos dispostos e dispostas para o dia que agora se inicia. Nós te agradecemos pelo sono repousante que tivemos nesta noite e queremos te dizer que durante o dia inteiro queremos estar na tua presença. Queremos enxergar-te em nossos lugares de trabalho, nas pessoas com quem cruzamos pelas ruas, nos marginalizados que encontramos. Faze que tenhamos para cada um deles e delas uma atitude digna de cristãos, que carregamos conosco. Que sejamos pacientes, caridosos e caridosas com as crianças e que aprendamos a corrigir sem humilhar, a amar sem adular e a fazer aquilo que Teu Filho Jesus Cristo veio fazer entre nós, viver uma vida inteira de amor no serviço aos irmãos e às irmãs. Que todos e todas tenham um bom dia, um bom trabalho e que o Senhor Jesus permaneça sempre em nossos corações. Glória ao Pai, ao Filho e ao Espírito Santo, como era no princípio, agora e sempre. Amém.

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2: Eita! Bom dia, meus amigos. Dia. Que maravilha. Vamos juntos nessa manhã maravilhosa de sexta-feira. Sextou! Que maravilha, bora acordar, ligada. Estamos chegando por aqui para lhe fazer companhia nesta manhã maravilhosa de sexta-feira. Hoje é 22 de maio de 2026 e você ligado aqui na Rede Oriente. Marcos Rocha por aqui lhe fazendo companhia, tocando aquele modão gostoso que você gosta de ouvir. Você participando também aqui no programa, ajudando a fazer o programa, né? 33 99709 6596, nosso WhatsApp para você participar com a gente. E também pelo 31 7215 3001 ou 33 9709 6377. Bom dia para você, vamos juntos! Na Oriente, agora 5 e 3.

0: Dourado, Índia, na Oriente. Bom dia pra você, agora 5h10.
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0: Império. Rio Negro e Solimões, modão bom demais. De São Paulo a Belém. Passou por aqui também, Teodoro e Sampaio. Alô para os amigos aí na sintonia, participando com a gente no Amanhecer Sertanejo. Deixando o nosso abraço, a nossa amiga Ritinha. Alô, alô, Ritinha, os amigos aí com a gente. Os amigos de Santo Antônio do Rio Abaixo, aí na sintonia, participando com a gente no Amanhecer Sertanejo. Deixando um abraço também aos amigos aí na sintonia, os amigos do Cotovelo, Santa Maria de Itabira, também sempre na audiência, participando com a gente. Obrigado, gente, pela companhia. Já já tem alô, mais alô, por aqui.
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0: Oriente 5:16.
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0: ter você com a gente aqui na Oriente, 5h22 agora.
1: Bom dia!
0: Amanhecer sertanejo no seu rádio, bom fim de semana pra você ligado com a gente, deixando o nosso abraço pros amigos aí na sintonia. Bom dia, Deusnete! Tá aí ouvindo a gente, tá aí preparando pro trabalho e curtindo Amanhecer Sertanejo. Deixando um abraço também o nosso amigo Jubileu de Medina, grande Jubileu, tá aí na sintonia também com a gente, falando aqui no programa. Alô, alô, Jubileu, bom dia, fala comigo.
2: Bom dia, Marcos.
0: Bom dia.
2: Todos nós, nossa Medina. Nossa, Medina hoje tá aniversário hoje.
0: Opa, parabéns, Medina.
2: Deus que abençoe a vocês, Darlan, Fernando Henrique, Diego Jorge. Para todos os amigos que estão escuta aí, bom. Boa sexta-feira, seja abençoado por Deus. Vamos tocar o sino aí, ó. Com o Polarquim de Zé Beto para acordar a turma aí.
0: Isso.
2: Deus que abençoe o nosso dia. Seja muito abençoado por Deus. Para todos os amigos que estão na escuta aí.
0: Valeu, amigo Jubileu, amigos de Medina, General Dutra e sempre na audiência com a gente. Bom dia. 5h23.

0: Zezé de Camargo e Luciano na Oriente.
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0: Só modão bom demais amanhecer sertanejo. Abraçando os amigos aí na sintonia, participando com a gente. Alô, alô, Nil, meu amigo Nil, aí no do Nil do Bar, aí na Estiva, daí ligado com a gente. Mandando um abração especial pra sua esposa, Lucimária, também pra sua mãe, Isabel. Todos aí na sintonia. Um abraço, Nil, obrigado pela participação. Bom dia pra você. Vamos atendendo também a participação do nosso amigo Felipe, também tá na sintonia. Alô, alô, Felipe, bom dia, fala comigo.
3: Bom dia, meu amigo. Ótimo dia pra você. Deus abençoe você.
0: Amém.
3: Aqui é o Felipe. Tô falando hoje do estado de New Jersey.
0: Certo.
3: Manda um abraço, manda um alô aí pra Zé Messia, o homem da fala macia. E um abraço aí pro Deco, vaqueiro lá no Chico do Jota. Homem bom de serviço, viu? Tá ligadinho na Oriente aí.
0: Certo.
3: Manda uma moda boa pra ele aí. Vestido de seda. Aquele abraço, ótimo dia pra vocês aí e todos que estão ligados aí. Essa moda vai pra todos que gostam da Rádio Oriente. Tô ligadinho aqui no aplicativo.
0: Valeu, um Felipe, abraço. Um abraço, bom dia pra você. 5h31.

0: Moda bonita demais, Amanhecer Sertanejo, Lourenço e Lourival. Essa é muito antiga, dá pra matar a saudade, né? Na Oriente FM, sucesso o tempo todo. Mais abraços já já pra você participando do Amanhecer Sertanejo. Bom dia!
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0: 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Agora 5h39.
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bom dia pra você, no Amanhecer Sertanejo, agora 5h44, mais alô chegando, mais abraços pros amigos aí na sintonia, bom dia, dona Ana Maria, a ligadinha com a gente aí na Comunidade Tombo, todos os amigos, as amigas aí na sintonia, obrigado pela participação, dona Ana, bom dia pra senhora. Vamos parabenizar aqui o aniversariante de hoje, hoje completando mais um ano de vida, o José Fernandes Costa, e Cachoeira de Pajeú, parabéns, parabéns, José Fernandes, receba aí o abraço, os parabéns de toda a sua família, da sua esposa, Doriette, parabenizando você pela passagem do seu aniversário. Muitos anos de vida, muitas felicidades para você, que essa data venha se repetir por muitos e muitos anos. Parabéns, parabéns. Quem mais com a gente também? Abraçando aqui os amigos na sintonia, Antônio Ciutério, aí de Nova União, também tá na sintonia. Bom dia para você, Antônio. Aí de Nova União, tá ouvindo a gente. Obrigado pela companhia, pela participação da Amanhecer Sertanejo. Vamos juntos, moda boa da Amanhecer Sertanejo. Bom dia.

0: Oeste, Paulo e Paulino na Oriente. Agora 5h53.
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0: Modão bom demais, Amanhecer Sertanejo. Mandando abraço para os amigos aí na sintonia, participando com a gente, atendendo aqui a nossa amiga Maria Helena de Esmeraldas, aí do Esmeraldas em Ferros, aí ouvindo a gente. Obrigado, Maria Helena, pela companhia. Bom dia, Ivone, os amigos de Santa Maria de Itabira, Minas Gerais, também na sintonia, participando com a gente. Bom dia,

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1: Paula Fernandes, na Oriente, seio de Minas. Moda bonita demais, amanhecer sertanejo. Mais alô já já por aqui.
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1: Na Oriente, agora 6 horas.
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5: O anjo do Senhor anunciou a Maria, e ela concebeu do Espírito Santo. Ave Maria, cheia de graça, o Senhor é convosco. Bendita sois vós entre as mulheres, e bendito é o fruto do vosso ventre, Jesus. Santa Maria, Mãe de Deus, rogai por nós, pecadores, agora e na hora de nossa morte. Amém. Eis aqui a serva do Senhor, faça-se em mim segundo a vossa palavra. Ave Maria, cheia de graça, o Senhor é convosco. Bendita sois vós entre as mulheres, e bendito é o fruto do vosso ventre, Jesus. Santa Maria, Mãe de Deus, rogai por nós, pecadores, agora e na hora de nossa morte. Amém. E o Verbo divino se fez carne e habitou entre nós. Ave Maria, cheia de graça, o Senhor é convosco. Bendita sois vós entre as mulheres, e bendito é o fruto do vosso ventre, Jesus. Santa Maria, Mãe de Deus, rogai por nós, pecadores, agora e na hora de nossa morte. Amém. Rogai por nós, Santa Mãe de Deus, para que sejamos dignos das promessas de Cristo. Oremos. Infundi, Senhor, como vos pedimos, a vossa graça em nossas almas, para que nós, que pela anunciação do anjo, vimos ao conhecimento da encarnação de Jesus Cristo, vosso Filho, por sua paixão e morte, sejamos conduzidos à glória da ressurreição, pelo mesmo Cristo, Senhor nosso. Amém.
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7: Corinto era a cidade do pecado, era a cidade da filosofia, era a cidade em que havia muita exploração contra o povo, né? A maioria da população era pobre. Então Paulo vai criando a comunidade lá e dando uma catequese sobre o amor. Na primeira carta de Coríntios, capítulo 3, ele fala assim: não sabeis que sois templo de Deus e que o Espírito de Deus habita em vós? Se alguém destrói o templo de Deus, Deus o destruirá também, porque o templo de Deus é santo e vós sois esse templo. Então nós temos que nos considerar como templo de Deus. Então, somos pessoas consagradas, somos o templo de Deus entre nós, né? Eu não posso destruir esse templo, não. Eu tenho que conservá-lo com amor e a caridade. Ainda mais em Corinto, lugar de sangue, de vingança, de paganismo, né? Ninguém tem ilusões. Se alguém entre vós se julga sábio aos olhos do mundo, faça-se louco para se tornar sábio, porque a sabedoria deste mundo é loucura diante de Deus, como está escrito: apanharei os sábios na sua própria astúcia. Então, quer dizer, a pessoa às vezes acha que é sábio, que é bom. Não, tem nada, isso é ilusão. Se alguém entre vós se julga sábio aos olhos do mundo, faça-se louco para se tornar sábio. A loucura aí é uma falsa sabedoria do povo de Deus, né? A sabedoria deste mundo é loucura diante de Deus, como está escrito: apanharei os sábios na sua própria astúcia. E ainda, o Senhor sabe como são vãs os pensamentos dos sábios. Por isso, ninguém deve gloriar-se nos homens. Tudo é vosso, Paulo fala, né? Paulo, Paulo, Pedro, o mundo, a vida e a morte, as coisas presentes e as futuras. Tudo é vosso, mas vós sois de Cristo e Cristo é de Deus. Que coisa bonita, né? Quer dizer, o mundo é de Deus, né? Tudo é dele. Nós estamos aqui a ser visto do amor, da caridade. Então, nós somos o templo de Deus, não podemos destruir esse templo, não. Nós não podemos criar ilusões de que nós sabemos muita coisa, que eu estudei muito, eu tenho diploma. Isso aí é ilusão, isso é loucura. O sábio de Deus, o sábio de Jesus, ele abandona tudo isso aí como loucura, como lixo. Vai buscando a verdadeira sabedoria de Deus. A sabedoria desse mundo é loucura diante de Deus, como está escrito: apanharei o sábio na sua própria astúcia. Então, tudo é vosso. Paulo é de Deus, Apolo é de Deus, Pedro é de Deus, tudo é de Deus. A vida e a morte, as coisas presentes e as futuras. Tudo é vosso, mas vós sois de Cristo e Cristo é de Deus.

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1: Oriente 6:05.
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sucesso o tempo todo. Bom dia pra você, 6h10 na Oriente, amanhecer sertanejo. Muita moda boa por aqui, abraçando os amigos aí na sintonia, participando com a gente. Mais alô pra galera aí na sintonia. Minha amiga Nice, os amigos em Jacutinga, Medina. Obrigado, Nice, pela companhia, pela participação no Amanhecer Sertanejo. Quem mais também tá com a gente, participando aqui no programa? Nossa amiga Meire de Hematita. Alô, Meire, Hematita. Bom dia pra você, obrigado pela participação. Ela manda abração aqui pra sua mãe, a Luzia Valadares, em Santa Bárbara. Também pra filha Lisiane, o genro Elísio. Também pro neto Luiz, em Santa Bárbara também aí. A sua irmã Nilda, também a Carla, Sirlene, Kaique, em Santa Bárbara. Obrigado pela participação. Também aí a nora Aline, o filho Wagner, os netos Samuel e Lucas. Também o Saulo, em Mariana. Obrigado pela companhia também. Os amigos pra nora em Santa Bárbara. E também aí pro filho Vitor, pra sua neta Olivia, Olivia Maria, em Coronel Fabriciano, também tá ouvindo a gente. O filho Newton Júnior, o esposo Newton, todos aí na sintonia, todas as crianças. Obrigado, gente, pela companhia, os amigos de Hematita. Obrigado, Meire, pela participação. Ela pediu um sucesso do Edson Hudson. Vai tocar na sequência pra você, tá bom? 6h11.

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1: Edson e Hudson na Oriente, porta retrata, moda bonita demais, amanhecer sertanejo. Bom dia pra você.
2: Bom dia.
1: Abraçando os amigos aí na sintonia, participando com a gente. Tem alô. Dona Bena também tá na sintonia, ligadinha no programa. Oi, Dona Bena, bom dia, fala comigo.
3: E Marcos, peço você um alô. Também te posso falar o Gisele, Flaviela, Douglas, Luciana, Valentina, Maria Vitória, Maria Isabelle, para mim mesmo, Rosário, Progresso, Lorenzo e Joyce, família. Se for possível, toque pra mim uma música de Chicote de Luxo.
1: Obrigado, Dona Bena. Bom dia. Obrigado pela participação, os amigos aí na sintonia, na estiva, sempre ligados com a gente. Meu amigo Pim tá aí na sintonia também. Fala comigo, Pim, bom dia.
4: Bom dia, meu amigo, bom dia.
1: Aqui bom
4: é
1: dia.
4: Pim do Sítio Nosso, aqui da Pinheira.
1: Opa!
4: Queria que você mandasse um alô aí pra seu Orique da Pinheira, pra Agudinha.
1: Certo.
4: Odevaldo, pra Beda na Fazenda Barbosa, Tini Marco na Fazenda Taparica e pra todos da região.
1: Valeu, meu amigo Pinhas, amigos no Sítio São João. Alô, seu Eurico da Pingueira. 6h20 agora.

0: Chicote de Luxo. Piseiro bom demais. Já mais alô, mais abraços aqui no Amanhecer Sertanejo.
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0: Oriente FM. Oriente 6:24.
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0: Mais música no seu rádio, agora 6h29.
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0: Só modão bom demais, Amanhecer Sertanejo. Que bom ter você com a gente. Abraçando os amigos aqui na sintonia. Meu amigo Alexandre, em Pedra Azul, tá aí na sintonia também. Bom dia pra você, Alexandre. Curtindo Amanhecer Sertanejo, obrigado pela companhia. Quem mais com a gente também? Nossa amiga Iris, da Pedra Lavrada, tá aí na sintonia. Mandando alusão aí pra Rosária, Cida, Loura, Anis, Isaías. Também aí pro esposo Adilei, pro filho Pietro, pra Neide, pra toda a galera aí na sintonia. Obrigado, Iris. Amigos aí da Fazenda Pedra Lavrada, ouvindo a gente. Obrigado pela participação. Alô, Zitão, também tá na sintonia. Fala comigo, meu amigo.
22: Bom dia, meu amigo. Tudo bem? Como é que tá as coisas por aí?
0: Tudo bem.
22: Mandar um áudio aqui pra você mandar uma música bem bonita pro pessoal da Pingueira, Porteira Nova, Marcela, Curralo de Dentro, Capão Queimado, Pezinho, Água Branca, Ventania, Maristela de Mina, Troncamento de Berizal, Zé do Santo, pra compadrito, lá no São Camilo, pra compavado e a esposa, e todos certo. Lá que escutam, os parentes meus lá de Medina, minha madrinha, e para todos que estiverem na escuta, manda aí pra seu Orico da Pingueira. E Deus abençoe e fica com Deus. Foi um prazer imenso falar com você, meu amigo.
0: Valeu, Zitão. Abraço. Bom dia pra você.

0: Eduardo Costa e o sucesso Linda. Bom dia pra você.
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0: Mas alô no Amanhecer Sertanejo, abraçando os amigos aí na sintonia, nossa amiga Lena, bom dia Lena, na Rua A, em Pedra Azul, ligada também no Amanhecer Sertanejo. Manu Freitas, de Pratinha, tá mandando alusão aí, especial aí pra galera aí na sintonia com a gente, abraçando o seu pai Manuel, também a sua mãe Meire, no Araçagi, todos aí curtindo Amanhecer Sertanejo, manda também pro seu Valdívio, na Fazenda Boa Vista. Obrigado, obrigado Manu pela participação. Ela pede um sucesso de Paulo e Paulino, vai tacar na sequência, tá? Participando também com a gente, a nossa amiga Fabiana. Obrigado, Fabiana, pela participação aí da Fazenda Pedra do Modesto. Mandando alusão aí pra filha Emília, Priscila, o esposo José Rivaldo, pra irmã Eliana em Ribeirão Santana. Também na sintonia, a tia Donária, na Fazenda Olhos d'Água. Bom dia pra vocês.

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1: Oriente 6h44.
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3: Vamos prosseguindo com o nosso programa que vem mudando e transformando a vida de muitas pessoas. 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
4: Prece para fim dos conflitos em família. Amabilíssimo Jesus, os profetas vos anunciaram como príncipe. Anunciaram paz aos homens por ocasião do vosso nascimento. Morreste na cruz para consolidar a paz entre Deus e os homens. E o fruto mais precioso da vossa paixão foi aquela paz que transmitistes aos apóstolos no dia da ressurreição. Vos lhes ordenastes que levassem a paz a toda a casa onde entrassem. Dai-nos também aquela paz que o mundo não nos pode dar. Concedei-nos a todos nesta família que guardemos a paz de uma boa consciência, para que a serenidade e o vosso amor reinem entre a nossa providência divina. 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

0: vamos prosseguindo com o programa Sua Vida e Seus Caminhos, com o mestre Manuel de Ogum. 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
1: Hoje eu estou aqui com mais uma pessoa dentro do programa, essa pessoa que está muito feliz, essa pessoa que me procurou passando por alguns probleminhas, e hoje essa pessoa está aqui, está muito feliz, veio agradecer. Como é seu nome?
2: Adriana Silva.
1: Adriana Silva. Você mora onde, Adriana?
2: Espinosa.
1: Qual foi a bênção que você encontrou, recebeu aqui na casa através dos bons espíritos de luz?
2: Eu realmente me encontrava muito triste, assim, sem saber um espaço para estar seguindo. Depois que eu procurei o mestre, a minha vida melhorou. Hoje realmente estou mais feliz, assim. A autoestima melhorou. Nossa, encontrei a felicidade que procurava agora. Realmente estou muito feliz.
1: Certo. Eu lembro que você vivia muito deprimida, né? Muito triste. Fazia muitos planos na sua vida que não dava certo e estava de caminhos fechados, com muita inveja, muita atrapalhação na sua vida, muita amarração de inveja, de enguiços na sua vida, mas através do trabalho espiritual e dos bons espíritos de luz, você está aqui, está feliz, né?
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0: 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Vamos prosseguindo com o programa Sua Vida e Seus Caminhos, com o mestre Manuel de Ogum. 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
1: Mais uma pessoa está aqui hoje, dentro do programa, feliz, curado, por ter encontrado a benção, a cura espiritual, através dos trabalhos de luz. Como é o nome do senhor?
3: Agenor Francisco Dias.
1: Qual foi a benção, senhor Agenor, que o senhor recebeu aqui na casa?
3: Aqui recebi uma benção muito abençoada, que foi uma dor que eu tinha nas costas, na coluna. E graças a Deus, depois dessa benção, Eu fiquei curado.
1: O senhor está curado, né? Desapareceu as dores.
3: As dores apareceu.
1: O senhor tem quantos anos de idade?
3: Eu tenho 81.
1: Tem 81 anos. O senhor mora onde?
3: Eu moro em Condeúba, pertinho do Gás.
1: Pertinho do Gás, na Condeúba. Na cidade de Condeúba, Bahia, não é isso?
3: É.
1: O senhor está feliz?
3: Graças a Deus estou feliz.
1: As dores desapareceram, né?
3: As dores desapareceram e eu fico muito satisfeito de ter aquilo que eu sofri. Hoje, graças a Deus, não sofro mais.
1: Procurou a casa aqui do seu Manuel de Ogum, né?
3: Procurei aqui.
1: E graças a Deus, hoje está curado.
3: Graças a Deus. Procurei a casa aqui do seu Manuel de Ogum, né? E hoje, graças a Deus, estou curado. E com os poderes de Deus.
1: Tá feliz, né?
3: Feliz.
1: Porque, na verdade, a saúde é a maior riqueza que temos em nossas vidas, né, meu senhor?
3: É, a saúde é a maior riqueza que nós temos na vida. Porque sem ela, nós não podemos viver. Mas com os poderes de Deus e Jesus, nós vivemos.
1: Graças a Deus, né? É em nome de Deus que eu trabalho, é em nome dEle. Foi Ele que me deu o dom espiritual para curar, para poder libertar as pessoas, cada uma das pessoas que me procurarem. O senhor veio com muita fé, não foi?
3: Graças a Deus.
1: O senhor veio com fé e hoje o senhor está aqui dando esse testemunho.
3: E com muita fé.
1: Tá certo, meu amigo. Eu te agradeço, viu? Tá feliz hoje aqui, sorridente, com saúde, né? Sem sentir nenhuma dor, graças a Deus.
3: Graças a Deus.
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1: Agora chegou o momento da gente fazer a nossa milagrosa oração para finalizarmos o nosso programa de hoje. A oração de hoje para finalizar o nosso programa é a oração do fortalecimento espiritual.

Oração do fortalecimento espiritual. Senhor, ensinai-me a entregar vós com toda a confiança tudo o que sou, sinto e tenho. Neste momento, desejo vos devolver a direção de tudo o que se encontra em meus cuidados e vos agradecer por ser um de vossos admiradores, pois sois dono de todo o universo, de minha vida, de tudo o que tenho. Ajudai-me a nunca sair de vossos propósitos, colocar sempre meus problemas em vossas mãos e assim descansar meu coração, que nos momentos que me vier a ansiedade, tão própria de minha fraqueza humana, fortalece, Senhor, dando-me a graça de lembrar-me sempre destas vossas santas palavras, porque Ele tem cuidado de vós. Obrigado, Senhor.

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3: 7:08.
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13: Sexta-feira, sextou, 22 de maio, começando o Café Express com muita informação pra você. Eu sou Vitória Vieira.
14: Confira só as manchetes de agora.
13: A AGU diz ao STF que lei da dosimetria é inconstitucional.
14: Com safra recorde, estoques de soja devem alcançar maior nível em 9 anos, diz a Biove.
13: Brasil acerta detalhes para iniciar a exportação de miúdos de suínos à China.
14: Estrela despenca 33% com recuperação judicial.
13: Movida aprova programa de recompra de até 15% das ações em circulação. A Advocacia-Geral da União apresentou ao Supremo Tribunal Federal o parecer defendendo a inconstitucionalidade da chamada Lei da Dosimetria, que prevê redução de penas para condenados pelos atos de 8 de janeiro de 2023. O órgão também se posicionou pela manutenção da suspensão da lei, determinada pelo ministro Alexandre de Moraes, até a decisão final da Corte. Para a AGU, a norma representa um retrocesso institucional e contraria a Constituição ao flexibilizar punições relacionadas a ataques à democracia.
14: A Associação Brasileira das Indústrias de Óleos Vegetais, ABIOV, projeta que o esmagamento de soja no Brasil alcance 62,5 milhões de toneladas em 2026, impulsionado pela estimativa de produção recorde de 180 milhões de toneladas do grão. Com este desempenho, os estoques finais da commodity devem atingir 8,2 milhões de toneladas, o maior volume registrado nos últimos 9 anos. A revisão das projeções ocorreu após a conclusão da colheita da safra 2025-2026. Com base nos dados mais recentes da Companhia Nacional de Abastecimento, a Conab, a ABIOV elevou a previsão de safra em 1,3%, passando de 177,8 milhões para 180 milhões de toneladas.
13: Brasil e China concluíram as negociações técnicas do protocolo sanitário que permitirá a exportação de miúdos internos de suínos brasileiros para o mercado chinês. O acordo foi confirmado durante uma reunião entre o ministro da Agricultura do Brasil e a ministra do país asiático. Segundo o governo brasileiro, a formalização oficial deve ocorrer em breve. A abertura é considerada estratégica para a suinocultura nacional, já que a China importou cerca de 800 mil toneladas desse tipo de produto no ano passado.
14: Vamos agora com as notícias do mercado financeiro.
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14: As ações da fabricante de brinquedos Estrela, ESTR4, lideram a ponta negativa da B3 com tombo de mais de 33%. ESTR4 tinha queda de 33,04% a R$ 3,02. Os papéis voltaram a ser negociados na B3 após mais de um mês sem negócios. Mesmo assim, a ação tem baixa liquidez, apenas 22 negócios e giro financeiro de R$ 9.300. Mais cedo, a fabricante de brinquedos protocolou pedido de recuperação judicial na comarca de Três Pontas, em Minas Gerais, envolvendo também outras empresas de seu grupo econômico. A medida foi formalizada por meio de fato relevante enviado à Comissão de Valores Mobiliários. Segundo a companhia, a decisão foi motivada pela necessidade de reorganizar o passivo diante de um cenário de pressões econômicas setoriais.
13: A Movida aprovou um novo programa de recompra de ações que poderá envolver até 27,8 milhões de papéis ordinários, o equivalente a aproximadamente 15% das ações em circulação no mercado. O programa foi aprovado pelo Conselho de Administração da companhia e terá duração de 18 meses. De acordo com a empresa, o objetivo da recompra é maximizar o valor ao acionista, sem a redução do capital social.
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1: 7:16.
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4: Música, meus amigos, bom dia! Sextou, que maravilha! Bom fim de semana pra você ligado aqui na Rede Oriente FM, sucesso o tempo todo, muita moda boa, tocando por aqui, você participando com a gente no nosso telefone WhatsApp 33 99709 6596, ou 31 7215 3001, ou 33 9709 6377. Que bom ter você com a gente. Mais alô chegando por aqui, minha amiga Coquinha tá participando com a gente. Bom dia, Coquinha.
5: Bom dia, DJ Cabeça.
4: Opa.
5: Vamos, menino.
4: Vamos que vamos.
5: Deus abençoe seu dia, sua sexta-feira, sua de dáfio.
4: Amém.
5: Manda uma música bem bonita aí pra nós, ou da casinha de cipó. Então, de Eduardo Costa, que
4: estiver aí na
5: agendada aí.
4: Beleza.
5: O povo aí que tá pedindo. E pra Darlan, Dona Sônia.
4: Isso.
5: E todas... todos os ouvintes da Rádio Oriente. Rádio Oriente, sucesso o tempo todo.
4: Valeu, minha amiga. Obrigado, Coquinha, pela participação. Bom dia pra você. 7h20, Eduardo Costa.

0: Jadson e Jadson, jeito carinhoso, modão bom demais no Amanhecer Sertanejo, bom dia!
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0: Mais alô chegando por aqui, mais abraços pros amigos aí na sintonia com a gente. Vamos abraçando, parabenizando aqui hoje, meu amigo Beiço Assis, tá aniversariando hoje. Parabéns, Beiço, muitos anos de vida, muitas felicidades pra você. Essa data se repita por muitos e muitos anos, tá? Receba um abraço aí de toda a equipe Oriente pela passagem do seu aniversário. Parabéns, parabéns pra você. Quem mais com a gente também, participando aqui no programa? Alô, Carlos Roberto, na Fazenda Laje, também tá aniversariando hoje. Parabéns. Parabéns pra você, receba aí o abraço da Edna, também do filho Pedro Henrique e também da Tawane, desejando pra você toda a felicidade do mundo. Bom dia, Dona Carminha, em Belo Horizonte, tá sempre ouvindo a gente, obrigado pela participação. Alôzão também pra Dona Dudu da Fazenda São Lourenço, também tá na sintonia, ligada com a gente. Oi, Mara Lúcia, os amigos da comunidade Tamanduá, em Medina, sempre na audiência também, participando com a gente. Mais alô também pros amigos da sintonia, quem mais com a gente? A Neuza Magalhães, em Morro do Pilar. Bom dia, Marlene! Também com a gente, sempre na audiência. Abraçando também aqui a nossa amiga Meire de Matita, tá mandando um abraço para as amigas lá nas Palmeiras, a Helena, também a Rosângela e Kelly, também na sintonia. Obrigado, gente! Vamos falar agora com a minha amiga Dalva, que tá aí ouvindo a gente. Dalva, bom dia, fala comigo!
2: Bom dia, Marcos, a Dalva da Escadinha dos Rosas.
0: Bom dia, minha amiga!
2: Eu te pedi hoje para passar uma música aí com Lourenço Lorival.
0: Certo.
2: Eu oferecer para toda a minha família, todas as famílias da minha comunidade, pelo meu amigo Jean Luciano e sua esposa Vera Lúcia, lá no Corvo das Flores, que é seu ouvinte de todos os dias.
0: Certo.
2: Manda um alô para ele aí. E por todos vocês aí da rádio. Tenham um abençoado dia. Com Deus, um abraço.
0: Um abraço, Dalva. Obrigado pela participação, os amigos de Escadinha dos Rosas. Bom dia pra vocês. Lourenço e Lorival, agora 7h29.

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10: Sucesso o tempo todo na Oriente, agora 7h40, bom dia!
11: Bom dia!
10: Bom fim de semana pra você, mais alô, mais abraços no Amanhecer Sertanejo, vamos atendendo as participações. Alô, Terezinha da Fazenda Terra de Arroz, tá aí na sintonia também, obrigado pela participação. Nossa amiga Nilde, em Divisa Alegre, também ligada com a gente, obrigado Nilde. Quem mais também tá com a gente? Abraçando aqui os amigos na sintonia, os amigos de Santa Maria, de Itabira. Bom dia pra vocês, obrigado pela companhia, pela participação. Tem alô também, nosso amigo Jorge Gonçalves, aí da Nova Serrana, falando com a gente. Jorge, bom dia, fala comigo.
12: Opa, bom dia.
10: Bom dia.
12: Quero mandar um alô aí para toda a turma que estiver ouvindo a rádio aí, pessoal daqui da Assentamento Nova Serrana.
10: Certo.
12: E de Jiçara, e Araçagi, e Divisa, e Lagoa Dourada, e todos que estiver ouvindo a rádio. Juliana, Tamara, Fabiana, Fazenda de Neto, de Leiciano, Neide, Queimada Preta. E de Vado na Retira, e todos da Baixa de São Francisco. E um grande abraço para todos vocês aí. Manda um modão para nós aí.
10: Valeu, Jorge. Obrigado pela participação. Bom dia. Dona Jovelina, fala comigo. Bom dia.
13: Oi, Marco.
10: Oi, bom dia.
13: Marco. Tudo bem com você?
10: Tudo bem.
13: E aqui eu tô bem.
10: Amém.
13: Ô, Marco. Passa uma música de Safadão para mim. Qualquer música dele aí, passa para mim.
10: Certo.
13: Tô mandando pra Cida. Lá no Podalho, para a Luísa, mandando para a Luísa também.
10: Certo.
13: Para meus filhos.
10: Quem mais?
13: Para Adão, para todos que estiver na escuta dessa música. Para você, um bom dia, Marco, um bom dia especial para você, uma sexta-feira abençoada por Deus e que Deus te abençoe.
10: Amém. Obrigado, dona Jovelina, pela participação. Alô, Letícia, também está na sintonia ouvindo a gente.

0: dia pra você.
1: Muito obrigado, Goiânia!
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0: Só modão bom demais no Amanhecer Sertanejo. Mais participações, vamos atender os amigos aí na sintonia participando com a gente. Alô, alô, vamos atender nosso amigo Seu Eurico da Pingueira, tá na sintonia. Alô, Seu Eurico, fala comigo.
3: Bom dia, aqui é o Eurico da Pingueira.
0: Bom dia.
3: Manda um alô pra Lauzinho da Pingueira,
0: certo.
3: Bigode da Pingueira, vamos na Fazenda Gavião, Zitão da Marcela, Pina no sítio Pão Nosso.
0: Certo.
3: E todos meus amigos da Pingueira, de toda a região, Dona Silva da Araçagi, Seu Antônio de Água Vermelha, Visorão da Chapada. E um bom dia para todos aí da Rádio Oriente FM.
0: Bom dia, Seu Eurico da Pingueira, tá aí na sintonia também, participando com a gente. Obrigado pela participação. Quem mais tá falando com a gente? A Rosângela. Oi, Rosângela, bom dia, fala comigo.
4: Ô, Marcos, bom dia, tudo bem?
0: Tudo bem.
4: Aqui é Rosângela do Sítio das Palmeiras.
0: Opa!
4: Manda um alô para nós aqui nas Palmeiras, para mim, pro meu pai José Rodrigues de Moraes.
0: Certo.
4: Meu irmão Márcio, minha cunhada Lelena, minhas amigas lá de Matita, Meire, Lutinha, Marinete e todas lá do grupo do artesanato lá, curso de costura, para minha cunhada Lelena, o meu esposo José de Fátima, e um ótimo final de semana. Que Deus abençoe vocês todos aí. Um abraço.
0: Obrigado, Rosângela. Obrigado pela participação. Os amigos aí na sintonia participando com a gente. E o Ravel também falando com a gente. Alô, Ravel, bom dia.
5: Uma música de Henrique e Juliano para todos da Oriente FM.
0: Certo.
5: E aqui é minha mãe, Ione, lá fazendo panela.
0: Valeu, Ravel. Obrigado pela participação. Os amigos aí na sintonia, sempre na audiência, participando do Amanhecer Sertanejo. Muito mais moda boa pra você sempre na audiência com a gente. Bom fim de semana. Até às 8. Vamos juntos com muito mais música pra você na sintonia. Henrique e Juliano na Oriente.

0: Léo Magalhães e João Neto e Frederico. Só modão, bom demais no Amanhecer Sertanejo.
1: Bom dia!
0: Abraçando os amigos aqui na sintonia, participando com a gente. Tem alô chegando para os amigos aí na sintonia. Paulo Galego, grande Paulo. Fala comigo, Paulo. Bom dia.
2: Boa, bom dia, bom dia, bom dia.
0: Bom dia.
2: Chefe aí, beleza?
0: Beleza.
2: Toma aqui, só curtindo. Manda um alô aqui para a galera aqui no Castelo. Manda um alô para Mar.
0: Certo.
2: Para Tereza, para Rosa, Dimar. Manda um alô aí pra Ana, minha irmã, aí na ladeira, aí no Pedra Azul, pra todo mundo aí que estiver ouvindo, Júlio.
0: Certo.
2: A galera toda da região toda que estiver ouvindo, beleza?
0: Beleza.
2: Tô aqui no Castelo, só curtindo uma garoinha aqui, mexendo um café aqui.
0: Opa.
2: E um bom fim de semana aí pra todo mundo e pra vocês na rádio aí, beleza?
0: Beleza.
2: E manda uma musgona boa. Tá boa as músicas, mas manda outra.
0: Opa.
2: Beleza?
0: Beleza, Paulo.
2: Fica com Deus.
0: Amém, meu amigo. Abraço, obrigado pela participação. Abraçando também meu amigo Toninho, Toninho de Águas Vermelhas, sua esposa, toda a família aí na sintonia. Obrigado, Toninho, pela participação. Bom dia pra você. Quem mais falando com a gente? Vamos atendendo mais participações. Os amigos aí na sintonia, atendendo nossa amiga Luciana falando com a gente. Bom dia, Luciana.
3: Bom dia, Marcos. Sou Luciana da Fazenda Zé de Santos. Gostaria de pedir uma música com Sérgio Silva, oferecer pro meu esposo Vanderlei, pro meu filho Júnior, pra minha filha Alexandra, pro meu genro Zilvan e para minhas duas netas, Rosiele e Luara, e para toda a minha família. Tenha um bom dia.
0: Bom dia, Luciana. Obrigado pela participação. Mais alô também nossa amiga Letícia. Os amigos aí da Jardineira também na sintonia. Alô, Pietro. Bom dia, Pietro.
4: Bom dia, Márcio.
0: Opa.
4: Seu Pietro, da Praia da Vada.
0: Certo.
4: Eu queria pedir uma alô para tia Rosara, para minha mãe Iris.
0: Sim.
4: E para o meu pai Ardilei. E para toda a gata na escuta. A música de Guilherme Chupa.
0: Valeu, garotinho. Obrigado pela participação. Bom dia. Quem mais com a gente? Participando no programa, Alexandra. Os amigos aí na comunidade, José dos Santos, também na sintonia, participando com a gente. Obrigado pela participação. Ela manda um alusão especial aí para sua mãe. É, ouvindo a gente, pro seu esposo, Rosivan, pras filhas Luara e Rosiele também na sintonia. Obrigado pela participação. O pai Vanderlei também com a gente, o irmão Júnior. Bom dia, gente.

0: Sérgio Silva, o Piseiro, bom demais. Finalizando muito bem o Amanhecer Sertanejo. Obrigado, gente, pelo carinho, obrigado pela companhia, pela participação do Amanhecer Sertanejo. Já já tem Bom Dia Oriente, muito mais música no seu rádio. Bom fim de semana.
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2: Na Oriente, 8:01.
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0: Olá, eu sou Evandro e este é o Café Express.
1: E eu sou Vitória Vieira. Vamos às manchetes.
0: Inflação tem alta para famílias de baixa renda em abril, diz IPEA.
1: Fazenda define setores que relatarão emissão de gases do efeito estufa.
0: CMN regulamenta nova linha para motoristas de aplicativos e taxistas.
1: Fundo imobiliário compra imóvel locado a Porto Belo por R$ 81 milhões de reais.
0: Localiza a dor de cabeça que o governo criou para locadoras, segundo a JP Morgan. A inflação das famílias de baixa renda aumentou em abril, segundo o levantamento do IPEA. Para quem recebe até R$ 2.299 mensais, a taxa passou de 0,85% em março para 0,92% em abril, impulsionada principalmente pela alta da energia elétrica e dos produtos farmacêuticos. Apesar disso, as faixas de renda mais elevadas registraram desaceleração inflacionária no período. No acumulado de 2026, a inflação para a população de renda muito baixa chegou a 2,66%, enquanto em 12 meses ficou em 3,83%, a menor entre as faixas analisadas.
1: O ministro da Fazenda apresentou uma proposta preliminar para a implantação do Sistema Brasileiro de Comércio de Emissões, que deve criar regras para monitorar e negociar a emissão de carbono no país. Os primeiros setores incluídos serão indústria pesada, petróleo e gás e transporte aéreo. A entrada das empresas ocorrerá gradualmente entre 2027 e 2031. Inicialmente, as companhias terão apenas a obrigação de medir e informar as suas emissões de gases do efeito estufa, sem cobranças de taxas ou metas imediatas de redução. Segundo o governo, a adoção em etapas busca facilitar a adaptação técnica e operacional dos setores com maior volume de emissões e preparar o mercado regulado de carbono no Brasil.
0: O Conselho Monetário Nacional aprovou as regras do programa Move Brasil, iniciativa federal voltada à renovação da frota de transporte individual de passageiros. O programa vai oferecer financiamento facilitado para motoristas de aplicativo, taxistas e cooperativas adquirirem veículos novos, podendo movimentar até 30 bilhões de reais em recursos públicos e privados. Para participar, os motoristas de aplicativo precisarão comprovar tempo mínimo de atuação na profissão, enquanto taxistas e cooperativas deverão atender às exigências fiscais da Receita Federal para benefícios como isenção de IPI e IOF.
1: Vamos com as notícias do mercado financeiro.
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1: O fundo imobiliário Rio Bravo Renda Varejo anunciou que concluiu a aquisição de um imóvel locado para Porto Belo, em São Paulo, por aproximadamente R$ 81 milhões de reais. Segundo o documento, a compra foi realizada com taxa de capitalização estabilizada em 8% ao ano, sendo que o pagamento ocorreu parte em dinheiro e parte em cotas. O ativo possui área construída de 1.838 metros quadrados e está alugado para Porto Belo por meio de um contrato atípico, numa modalidade que tem 20 anos de prazo.
0: A nova linha de crédito subsidiado do governo federal para motoristas de aplicativo e taxistas pode representar uma dor de cabeça para as locadoras de veículos, especialmente para a Localiza. O banco JP Morgan avaliou que a medida tende a afetar negativamente o segmento de aluguel voltado a ride sharing, justamente um dos nichos que ganharam força nos últimos anos. Segundo os analistas, a maior acessibilidade ao financiamento deve incentivar motoristas de aplicativo a comprarem seus próprios veículos, em vez de alugarem carros das locadoras.
1: Esse é o Café Express, um golinho de café e a gente volta já.
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1: 8:12, bom dia!
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1: 8:15, bom dia!
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1: Opa, chegou sexta-feira, bom demais estar com você aqui na Rede Oriente FM, emissoras do Grupo Valdir Rocha de Comunicações, sucesso o tempo todo, para o centro.

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1: Chega mais, 8h16. Sextou, hein? 22 de maio de 2026. A gente faz a festa junto com você, Patrícia Souza, na melhor programação do seu rádio. A partir de agora, vamos dividir muito sucesso, muitas alegrias e, claro, a sua participação sempre no 319-7215-3001. Também você pode participar no 339-9709-6599. Vamos juntas, então, ouvir o seu signo? Começou!
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3: Sexta-feira maravilhosa, bom final de semana para você que tá aí acompanhando a gente. Agora é hora de horóscopo. Áries, Touro e Gêmeos.
2: Áries, de 21 do 3 a 20 do 4.
4: Oi, oi, oi para você que é do signo de Áries. Ótima sexta-feira, bom fim de semana. Ariano, olha, otimize as ideias, otimize o seu tempo, discuta um contrato, fortaleça sua posição no... O novo empreendimento está pronto para nascer. Aproveite o movimento retrógrado para elaborar os últimos detalhes, ajustar os prazos e a data de lançamento. Hoje, a sua cor é o rosa, número da sorte 55.
2: Touro, de 21 do 4 a 20 do 5.
3: Alô, você de Touro, fortaleça sua identidade, solte a criatividade, brilhe, aumente o seu poder de influência. Novos projetos de trabalho ganharão força, acelere a produção e conquiste espaços antigos. Voltarão com propostas atraentes nesta fase de resgate do passado e de diversificar as atividades. Aproveite também para cuidados estéticos e de saúde. Cultive o amor próprio. O número da sorte é 27, a cor roxo.
2: Gêmeos, de 21 do 5 a 21 do 6.
4: Geminiano, geminiana, a vida familiar fica mais gostosa com entendimento e carinho nas relações. Fortaleça as bases afetivas, elimine pendências do passado e invista em mais conforto e segurança. Novo projeto ganhará forma aí com dicas de amigos e informações preciosas que surgirão nas conversas no dia de hoje. Magenta é a sua cor, 12 é o seu número da sorte.
3: Já já, pra você de Câncer, Leão e Virgem.
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0: as previsões para o seu signo.
1: Câncer, de 22/6 a 22/7.
2: Alô, você do Câncer, olha para esta sexta-feira, para esse final de semana, converse com amigos, se alinhe com o seu grupo e afaste a negatividade. Se você quer melhores resultados, pense diferente. Aproveite o dia para poder pesquisar informações, esclarecer dúvidas e se inscrever num curso e também movimentar a vida com novidades fresquinhas que surgirão de repente pelo caminho. Acordos com a família e manutenção na casa darão, né, mais conforto e também estabilidade para você. A cor é azul, número da sorte.
1: Leão, de 23/7 a 22/8.
3: Ótima sexta-feira, Leão. Olha, soluções financeiras estarão a caminho. Desfaça confusões nas contas, planeje o orçamento, programe compras, administre os seus recursos com visão de futuro. O dia, ele traz bons resultados no trabalho e também nos investimentos. Use e abuse da sua cor dourada, número da sorte 25.
1: Virgem, de 23/8 a 22/9.
2: Ou você de Virgem, caminhos de realização pessoal ficarão iluminados. Cultive o amor próprio e afaste inseguranças. Este será um ótimo momento para você repensar objetivos e apostar em novos começos. Alargue os horizontes, amplie conexões internacionais. Uma viagem vai favorecer o amor, além de aumentar o seu prestígio e também o seu poder. Participe de um evento e brilhe publicamente. A cor para hoje é vermelho, número da sorte é o número 17.
3: Libra, Escorpião e Sagitário, já já.
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4: Bom demais ter você aqui na Oriente FM. Participe com a gente. Sexta-feira tá demais. Com a sua participação fica top demais. Vamos lá então para mais música.
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7: Ah, Rio Preto! Já diga Arnaldo e Zé Neto e Cristiano junto e misturado, hein?

0: abraço a toda a turma que tá curtindo a gente. A Alessandra da Fazenda José dos Santos, bom dia, tá a fim de curtir aí o Rio Negro e Solimões. Daqui a pouquinho vai rolar pra você o Chapeludo. Manu Freitas da Pratinha, sul de Minas, ligada na Oriente pelo aplicativo. Mandando aquele abraço aos pais Manuel e a Meire, curtindo lá no Araçagi. Toda a turma tá curtindo a gente. Obrigado. Luciano do Rio Tanque, bom dia. A Isadora, a Paulinha, toda a turma de Itabira. Abraços também para a comunidade de São Pedro. Toda a galera tá ouvindo aí a Oriente. Bom dia para todos vocês. Obrigada aí pelo carinho. Neuza Magalhães, Morro do Pilar, também tá com a gente. Bom dia para você. Abraços também à turma em Águas Vermelhas. Todo mundo ligado da número 1. Também a Lívia, o Hélio, Eduardo, Maria, Tereza, Daniel e o Eduardo. Turma em Maristela, bom dia para vocês. Terezinha na Fazenda Terra do Arroz, aquele abraço para a senhora aí curtindo a gente. Também a Milsa em Pedra Azul, bom dia. Vamos lá, que a música não pode parar. Daqui a pouquinho chega mais música, mas agora tem seu signo. Vamos de horóscopo do dia.
1: 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Libra, de 23 do 9 a 22 do 10.
2: Vamos agora às previsões, começando por você que é do signo de Libra. Ótima sexta-feira, bom final de semana, libriano. Busque aí a segurança e a motivação dentro de você. O dia, ele vai ser mais produtivo nas atividades criativas, no autoconhecimento e também no fortalecimento interior. Finalize aí um longo ciclo com expansão da consciência e compromisso com seus talentos e o seu poder. Potencial. A cor para hoje é o amarelo ouro, número da sorte 79.
1: Escorpião, de 23 do 10 a 22 do 11.
3: Alô, Escorpião! Encontros e também interações de hoje despertarão seus melhores sentimentos. Compartilhe ideias e sonhos com amizades especiais. Amplie a participação social e fortaleça a sua posição nas atividades de grupo. Disponibilidade nas relações e espírito colaborativo serão essenciais nesta fase. Faça parte de um mundo maior. Associações, elas serão positivas. Casamento em alta. Número da sorte para hoje, aproveite bem o número 9. A cor é preto.
1: Sagitário, de 23 do 11 a 21 do 12.
2: Oi, oi, oi, para você que é de Sagitário. Portas se abrirão na sua carreira. Avalie uma proposta, aumente sua projeção e ganhe mais popularidade. O dia trará oportunidade de crescimento profissional e também financeiro. Embarque numa onda de energia positiva e dê uma virada na sorte. Sua cor hoje é preto. Número da sorte é o 18.
3: Daqui a pouquinho para Capricórnio, Aquário e Peixes.
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1: Agora 8h40. Bom dia pra você.
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0: Bom dia, 15 para as 9.
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1: Capricórnio, de 22/12 a 20/20.
3: Alô, alô, Capricórnio. Bom final de semana para você, Capricórnio. Alto astral, prestígio e animação com novos projetos darão um sabor especial ao dia. Fortaleça a sua fé, aumente a exposição e espere por conquistas. Você poderá aprovar um projeto ou receber uma proposta imperdível de participação num evento relevante ou de viagem. Muita coisa poderá mudar em sua vida com Plutão retrógrado em seu signo. Vá mais fundo no amor. A cor para hoje é rosa. O número da sorte é 18.
1: Aquário, de 21/1 a 18/2.
4: Aquário, ótima sexta-feira para você. Olha, esse será o melhor momento do ano para concretizar mudanças, investir em mais conforto e implantar o lifestyle dos sonhos. Um mergulho nos sentimentos trará respostas existenciais e valores bem claros. Hoje sua cor é branco, número da sorte 2.
1: Peixes, de 19/2 a 20/3.
3: Alô, você de peixes, vá direto ao ponto nas conversas e afaste inseguranças no amor e também nos relacionamentos de trabalho. O dia trará harmonia cotidiana, bons resultados financeiros e também estabilidade. Se precisar de mais tempo para pôr a vida em ordem, ajuste os prazos e repense planos. Vários planetas retrógrados cobrarão reformulações de você no dia de hoje. Então, alivie a carga, melhore seu humor para hoje e intensifique também a sua vida íntima. Aproveite a cor amarelo para hoje. O número da sorte é 23.
4: E assim a gente finaliza as previsões dessa sexta-feira. Bom fim de semana.
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0: Muito bom ter você aqui na Oriente. Segue a gente no Instagram, no arroba Rede Oriente FM. Daqui a pouco a gente manda aquele abraço para você que está aí sintonizado na número 1. Vamos lá de participação?
5: Bom dia, Patrícia. Eu estou passando para te dar um bom dia, uma boa sexta-feira abençoada por Deus para você e um bom trabalho. Ô, Patrícia, que é Silva da Araçagi de Baixo. Já pedi para você mandar um alôzinho para todas as minhas amigas e meus amigos, principalmente Dona Ana Maria do Tombo, né? Seu Urico da Pingueira, Silvana Ventura, Marilene Vilera de Cachoeira de Pajeú, Pai Mari, Rita e Antônio e Nona da Araçagi de Cima e todos aqui da Araçagi de Baixo e a Nacional da Grafite, que vai encerrar o tour na tarde. Estou passando para dar um bom dia, um bom trabalho, uma boa sexta-feira abençoada para todos da Nacional da Grafite e todos os trabalhadores.
0: Se você puder. Bom dia para a senhora também, minha amiga.
6: Alô, Alô, que...

0: Um abraço a Luciana da Fazenda José dos Santos, a dona Sônia em Pedra Azul, Carlito Bispo curtindo a gente também, Edmar Fazenda Santo Estevão e o seu amor Vander. Com isso a gente finaliza a programação para o Nordeste. Daqui a pouquinho o Marcos Rocha dá continuidade. Eu continuo por aqui no Centro-Leste Mineiro até meio-dia. Grande abraço, obrigada aí pelo carinho. Ótima sexta.
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0: Atlético vence o Cienciano na Arena MRV. 2-9, o Atlético venceu o Cienciano do Peru por 2-0 na noite de ontem na Arena MRV pela quinta rodada da fase de grupos da Copa Sul-Americana. E agora depende apenas de si para avançar diretamente para as oitavas de final da competição. Na próxima quarta, o Atlético recebe o Puerto Cabello da Arena MRV às 19 horas com uma vitória simples. Ele pode confirmar a primeira colocação do Grupo B. Mesmo se o Cienciano vencer o Juventude na última rodada, a vitória diante dos venezuelanos garante a classificação direta para as oitavas de final do Galo, já que terá vantagem no saldo de gols contra a equipe peruana. O Atlético volta ao campo agora pelo Brasileiro às 18h30 no domingo, pela 17ª rodada do Campeonato Brasileiro contra o Corinthians em São Paulo.
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0: Águas Vermelhas, nublado, 21 graus no momento, umidade relativa do ar 87%. Em Caeté, também nesse momento nublado, 17 graus, umidade relativa do ar 80%.
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0: Governo de Minas anuncia pacote de 850 milhões para obras rodoviárias no Vale do Mucuri. O governo de Minas anunciou um pacote de obras rodoviárias estimado em 850 milhões para municípios do Vale do Mucuri. Entre as intervenções previstas estão a pavimentação da MG-105 entre Pavão e Carlos Chagas e obras de recuperação em trechos considerados críticos entre Palmópolis e Rio Pardo. O desenvolvimento econômico é um dos pilares da estratégia de destinação dos recursos. Ainda conforme o Executivo Estadual, os investimentos incluem intervenções em rodovias estratégicas para o escoamento da produção regional e a conexão entre municípios do Vale do Mucuri e do Vale do Jequitinhonha. Além disso, há o objetivo de ampliar a segurança dos usuários e reduzir o tempo de deslocamento. Mais informações a qualquer instante. Fique ligado e acompanhe com a gente.
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4: Oriente, agora 9:01.
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0: 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Bom dia, boa sexta-feira, bom fim de semana para você ligar aqui na Oriente. Agora tem novelas.
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14: Sexta-feira chegando com mais um resumão das novelas para você ficar por dentro de tudo. E a gente começa agora com A Nobreza do Amor. Malungo garante a Jindal que trará a Lika de volta à Batanga. Todos estranham o comportamento de Viriato, sem perceber que se trata de carrapato disfarçado. Miguel e Fátima repreendem a postura de Salma na festa de noivado, mas Fuad não se importa. Pascoal tem uma nova informação sobre o paradeiro de Dumi. Dumi conta a Akin e Ladisa que escreveu para a Lika. Caetana e Cisso se preocupam com os planos de Mundica. Mirinho, Casemiro e Diógenes prestam queixa a Fortunato contra Fabrício. Salma confessa a Lika barra Lúcia que está tentando fazer com que Fuad desista do casamento. Pascoal flagra a reunião rebelde organizada por Dumi. A Lika questiona se Tonho lutaria a seu lado para salvar Batanga. Daqui a pouco tem mais emoção por aqui. A gente volta já com o coração acelerado.
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0: Muito bem, meus amigos, bom dia na Oriente, agora 9:08. Bom fim de semana pra você ligado comigo nesta manhã maravilhosa de sexta-feira. Hoje é 22 de maio. 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Hoje vamos falar sobre a Semana Livre de Impostos da Farmácia Indiana, uma ação que chama a atenção para a alta carga tributária no Brasil. 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
0: É um prazer recebê-lo aqui nos estúdios. Matheus, o que é a Semana Livre de Impostos? 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
15: Bom, cabeça, a Semana Livre de Impostos é uma campanha nacional criada para conscientizar a população sobre o peso dos tributos no dia a dia dos brasileiros. 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
0: 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Obrigado.

0: e Vitor Hugo na Oriente.
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2: E aí, galera, ligada no Link. Que massa ter vocês com a gente para mais uma jornada de cultura pop, curiosidades e tudo que a gente adora comentar. Por aqui a energia já tá lá em cima e eu tô super animada pra gente bater esse papo. Link. E falando em coisa boa que tá chegando, olha só essa que tá movimentando a internet. O Pedro Pascal, que a gente ama, pode aparecer sem máscara no filme O Mandaloriano e Grogu. Isso mesmo, o ator que também tá no novo Quarteto Fantástico, estrela esse que vai ser o primeiro longa de Star Wars a chegar nos cinemas desde 2019. Imaginem a surpresa, hein? Será que a gente vai ver o rosto do nosso querido Pedro Pascal? Uma notícia que já deixa a gente com aquela pulguinha atrás da orelha, né? Muita coisa pra gente descobrir sobre essa história. Já já eu tô de volta com outras novidades quentíssimas pra gente. Fica ligadinho.
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2: 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Voltamos agora com Coração Acelerado. João, Raul e Nayane planejam a divulgação do pedido de casamento. Eduarda diz que apoiará Valéria em sua cirurgia. Zilá acredita que se reaproximará de Alaorzinho com o casamento de Nayane. Agrado se irrita com a declaração de João Raul para Nayane. Gael se decepciona ao saber que Nayane se casará com João Raul. Eduarda se preocupa com os sentimentos de Leandro. Zilá prepara o jantar de noivado de Nayane e João Raul. Valmir se incomoda com o discurso de João Raul sobre Nayane. Eduarda se abre para Leandro. Não sai daí, porque no próximo bloco tem Quem Ama Cuida.
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0: Valeu, Matheus Calma, Simone Mendes.
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4: Oriente, 20 faltando pras 10.
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1: 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Voltamos agora com Quem Ama Cuida. Adriana se emociona quando Pedro entrega a pulseira que ela havia perdido. Adriana se surpreende com Pilar, que surge na casa que Arthur emprestou para a família da jovem, e questiona o que eles estão fazendo no local. Pilar é hostil com Adriana e acusa ela e a família de terem invadido a casa onde foi criada. André fica contente ao saber que Pedro será pai. Ulisses, Pilar e Silvana decidem falar com Arthur sobre o irmão ter alojado a família de Adriana na casa em que eles moraram. Arthur discute com a família. Otoniel fica animado com a possibilidade de trabalhar em uma banca de flores. E esse foi o nosso resumão das novelas de hoje. Obrigada pela companhia. Um ótimo fim de semana para você e até a próxima.
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3: Muito bem, bom dia para você, bom fim de semana na Oriente, agora 9h46. Deixa um alô especial aqui para aniversariante Leca da Fazenda Córrego do Chapéu, completando mais um ano de vida. Parabéns, parabéns, Leca. Muitas felicidades. Gente, agora na Oriente FM tem o programa A Voz Cidadã, o informativo da Câmara Municipal de Pedra Azul.
4: Sexta-feira, 22 de maio de 2026. Agora você acompanha alguns temas discutidos na Câmara Municipal de Pedra Azul nas reuniões dos dias 18 e 19 de maio. Está no ar a Voz Cidadã, o informativo da Câmara Municipal de Pedra Azul.
5: O presidente Alaécio Fernandes faz um balanço sobre as reuniões da Câmara.
6: Olá, amigos e amigas da Oriente FM. Eu sou Alaécio, vereador, e estou presidente da Câmara Municipal aqui de Pedra Azul. É sempre um prazer poder vir aqui na Rádio Oriente para poder falar com vocês, trazer todas as nossas informações da Casa Legislativa. Nos dias 18 e 19 de maio, tivemos aí duas reuniões ordinárias muito produtivas, com diversas indicações dos nossos vereadores, com diversos requerimentos, projetos de leis do Executivo aí apresentados na Casa, que posteriormente nas sessões do mês de junho irá tramitar nessa Casa e votadas aí, né, a população poderá acompanhar. É isso, a Casa Legislativa está sempre aberta para receber a nossa população que quiserem participar presencialmente. Nossas reuniões ordinárias acontecem sempre na primeira semana e na terceira semana do mês. O horário é o horário regimental, que inicia a sessão às 19 horas. Então fica aqui o meu convite para que vocês possam estar vindo à Casa Legislativa acompanhar os nossos trabalhos ou acompanhar pelas redes sociais, através do canal do YouTube. Vocês podem acompanhar todos os trabalhos dos nossos vereadores. Sendo assim, deixo aqui meu abraço fraterno a cada um de vocês, ouvintes da Oriente FM. Deixo aqui o meu abraço carinhoso aos locutores que estão sempre aí com a gente, né, dando essa força, esse apoio para que a gente possa trazer as informações. Darlan Carlos, DJ Cabeça, que Deus possa abençoar vocês, que vocês continuem fazendo esse trabalho brilhante à frente da Oriente FM aqui na nossa cidade de Pedra Azul. No mais, é agradecer a Deus pelos trabalhos, pelo apoio que a gente tem da população, da gente poder estar atendendo a população da melhor maneira possível. A gente tem essa conscientização da população do nosso trabalho, que é representar, é fazer por eles, né, onde precisam, que a gente pode atender com maior carinho. Agradeço muito a Deus por estar vereador, que Deus me permita continuar aí ajudando o nosso povo. Um forte abraço a cada um de vocês.
4: O vereador Júlio César ressalta as ações dos vereadores e fala de suas indicações apresentadas.
7: Olá, ouvintes da Rádio Oriente FM. Finalizamos mais um mês de reuniões ordinárias aqui na Casa Legislativa. Foram inúmeras proposituras, inúmeras indicações, projetos de lei propostos por todos os vereadores nesta casa, vereadores estes compromissados em trabalhar para o povo e pelo povo. Apresentamos importante indicação que visa capacitar o atendimento ao público, atendimento nas repartições públicas, para que o município forneça inúmeros cursos, palestras, para que o nosso público, os nossos munícipes, usuários em saúde, assistência social, possam ter atendimentos cada vez mais de qualidade e prioritários. Apresentamos também importante indicação para que o município possa inserir nas datas festivas, comemorativas do dia 1º de junho, em relação à inclusão das corridas rústicas, o passeio ciclístico, que nós temos aí em outros municípios, né, que acontecem também nas festividades de aniversário e que o município possa também dar atenção a estes esportistas, a essas outras modalidades do esporte. E também tivemos aí, mais recentemente, uma grande conquista de nosso mandato visada na área da saúde, que é a indicação que nós fizemos de número 269 de 2025, apresentada no dia 20 de maio, e posteriormente, através das emendas impositivas, nós solicitamos e ali alocamos um valor no importe de R$ 90.987,09 para compra e aquisição de um veículo de fisioterapia. Veículo este contempla o atendimento dos usuários, também transporta, né, aqueles nossos profissionais da área da fisioterapia para o pronto atendimento domiciliar. É isso, é o nosso mandato, sempre em atenção a todos os tipos de demandas, a todas as searas, seja saúde, educação, assistência social, esporte. Vamos juntos até as próximas reuniões dessa Casa Legislativa para trazermos ainda mais inovações, conquistas e, é claro, pleiteando aquilo que é de interesse público, que é interesse de nosso povo.
5: O vereador Cleitinho de Seró destaca algumas pautas apresentadas na reunião.
0: Bom dia, amigos e amigas da Rádio Oriente FM. Acabamos aqui agora mais uma reunião ordinária aqui na Câmara Municipal. Trouxemos diversas pautas importantes de interesse da nossa população. Como componente de qualidade, cobramos mais uma vez, o projeto já foi aprovado, que esse componente, que esse recurso, que é um incentivo financeiro para a atenção primária, chegue até os servidores da saúde e que chegue de forma integral aquilo que é justo, que é de direito para essa tão importante classe da saúde, que é a atenção primária dentro do nosso município. Também, pessoal, quero aqui parabenizar o Sindespaz pelos 15 anos de luta pelos direitos dos servidores municipais do nosso município aqui de Pedra Azul. Um sindicato forte é sinônimo de muita luta pelos direitos dos servidores e que esses direitos sejam cada vez mais ampliados e garantidos. Outro ponto é que estivemos no gabinete do nosso deputado estadual para agradecer mais recursos que ele destinou através de emendas para segurança, para comprar uma ambulância tipo van para a nossa saúde, atender ali a nossa saúde, a saúde dos nossos distritos, também da sede. Também já tinha destinado duas motos para atender a nossa segurança. Política, pessoal, faz com cobrança, fiscalização, apontando erros, mas também trazendo o resultado, trazendo a solução dos problemas. É dessa forma que a gente trata a política, é dessa forma que conduzimos os nossos mandatos. E para finalizar, pessoal, foi aprovado e votado um importante projeto que institui a Semana de Conscientização da Fibromialgia, projeto esse de minha autoria. A fibromialgia é uma doença real, séria e debilitante, que afeta não apenas o corpo, mas também o emocional de milhares de pessoas. Seguimos firmes na luta por mais conscientização, atendimento adequado, dignidade e reconhecimento. Fibromialgia não é frescura, não é exagero e muito menos corpo mole. É uma realidade que precisa ser respeitada e tratada com seriedade. Seguimos firmes nessa luta, os direitos dos servidores, os direitos da minoria, como aqui em especial as pessoas que sofrem tanto com essa doença que é fibromialgia.
4: O vereador Charles Guardinha destaca as ações de seu mandato.
8: Olá, amigos, ouvintes da Rádio Oriente, de Araçagi, de Saras e toda a nossa querida Zona Rural e da nossa amada Pedra Azul. É sempre uma satisfação estar aqui neste programa para falar um pouco do nosso mandato e das ações que temos acompanhado em nosso município. Seguimos firmes junto com a Secretaria de Agropecuária, acompanhando de perto a recuperação das nossas estradas vicinais. Inclusive, estive na comunidade da Santa Rosa, acompanhando a reforma de mata-burros, instalação de novos mata-burros e recuperação de pontes, levando mais segurança, melhores condições para quem vive e trabalha no campo. Também estive na comunidade Nova Serrana, ao lado do nosso presidente da Associação Gils. Estive lá na casa de Arli, na casa de seu Zenoida, ouvindo o nosso povo e levando as principais demandas da região. Uma das reivindicações é a construção de uma passagem de água, pois em tempos de chuva os moradores enfrentam dificuldades de acesso. Inclusive, o vereador Cleomar da Grafite viabilizou junto à empresa nacional, que é uma parceira do município, umas manilhas e já mandou entregar lá na comunidade Nova Serrana. Já comuniquei também ao nosso secretário de Agropecuária, Luciano Leal. Em breve, Luciano estará enviando os nossos servidores e o maquinário para estar recuperando aquela passagem, colocando o manilhamento, para garantir o direito de ir e vir daquela comunidade que tanto produz e ajuda na economia do nosso município. Também estive no distrito das Jiçaras, acompanhando a obra da cobertura da quadra das Jiçaras. Está faltando alguns reparos nas laterais. O nosso secretário de obras, José Flávio, esteve lá com o engenheiro e já está viabilizando, né, o termo daquela quadra para que juntos possamos inaugurar e entregar para a comunidade. Só lembrando que ali foi um recurso no qual o vereador Charles Guardinha tem buscado junto ao seu deputado e alocado no município, o prefeito Márcio, junto com o Ney, tem trabalhado ali, aplicado com muita responsabilidade e transparência. Faço parte de uma gestão que tem compromisso com o nosso povo de Pedra Azul. Marção e Ney têm trabalhado 24 horas para levar mais dignidade e melhorar a vida do nosso povo. Inclusive, nós estamos com uma obra, um investimento de mais de 3 milhões de reais ali no bairro Recanto do Vale, na Avenida 3. Estamos manilhando todo aquele córrego e em seguida vamos pavimentar para acabar com a lama e com a poeira que tanto traz o transtorno para o nosso povo que reside ali no bairro Recanto do Vale. Também o prefeito Márcio está fazendo um investimento de mais de 2 milhões de reais ali no bairro da Rocinha, ali no IP Amarelo. A Copasa está com o trabalho de rede esgotamento e após a Copasa terminar essa rede esgotamento, o prefeito vai estar pavimentando todas aquelas ruas ali do bairro IP Amarelo. Fazer política não é buscar poder, é assumir compromisso com as pessoas, é estar presente, ouvir a população e transformar necessidades em ações concretas. Nosso trabalho é feito com responsabilidade, transparência e respeito ao dinheiro público. Cada decisão tem um propósito: melhorar a vida das famílias, fortalecer nossa comunidade e garantir um futuro mais justo. Seguimos firmes, com coragem e diálogo, porque quando a política é feita com sinceridade e amor pelo povo, os resultados aparecem. Muito obrigado por estar cedendo esse espaço aqui na Rádio Oriente. Agradeço toda a população de Pedra Azul que confiou no vereador Charles Guardinha e pode ter certeza que estarei sempre ao lado de vocês, ouvindo vocês e buscando solucionar as demandas de cada cidadão e cidadã Pedra Azulense, principalmente nas comunidades das zonas rurais e os nossos distritos. Um beijo no seu coração e que Deus nos abençoe e nos dá força e discernimento para continuar lutando com muita dedicação em busca de melhoria para o nosso povo de Pedra Azul.
5: O programa A Voz Cidadã, informativo da Câmara Municipal de Pedra Azul, está chegando ao fim. Lembrando que as reuniões completas você acompanha no canal oficial da Câmara no YouTube.
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3: Muito bem, meus amigos, dois faltando agora para as 10. Logo após o programa Experiência de Deus, tem mais Bom Dia Oriente. Atendendo as participações, você que mandou sua mensagem, logo após o programa Experiência de Deus, vou atender todos, tá bom?
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0: Louvado seja nosso Senhor Jesus Cristo, para sempre seja louvado. Toca o sino, sacristão, toca a corneta, os carrilhões. Hoje é dia de Santa Rita de Cássia, a santa das causas impossíveis. Santa Rita de Cássia, rogai por nós. Santa Rita de Cássia, intercedei por nós. Filhos amados, povo querido de Deus, hoje é dia de Santa Rita, mas nós nos encontramos em pleno quinto dia da novena de Santa Rita, mas hoje é dia de Santa Rita, um dia muito especial. Também nós teremos neste programa a catequese do Divino Espírito Santo, porque está chegando o dia de Pentecoste, está chegando. Hoje nós vamos para a quinta catequese de Pentecostes, mas hoje, Santa Rita de Cássia, rogai por nós. Saúdo a todos, a partir da Rádio Evangelizar, de onde tudo começa, as rádios irmãs, cujos nomes cito neste momento. Rede Oriente FM. Saúdo pela TV Evangelizar, sinal digital em todo o país, em várias cidades, canal aberto. Pelo YouTube, Padre Manzotti Oficial. Padre Manzotti Oficial. O aplicativo da Associação Evangelizar é preciso. E todas as plataformas digitais também. Lembrando você que nós estamos com Padre em Missão. Você pode acompanhar YouTube Padre Manzotti, Santa Rita de Cássia, Padre em Missão. Amado povo de Deus, vamos juntos, num espírito de amor e fé, um dia mais que especial, em nome do Pai, do Filho e do Espírito Santo. Amém. Misericórdia divina, que brota do seio do Pai, eu confio em vós. Jesus manifestou-se aos seus discípulos e, depois de comerem, perguntou a Simão Pedro: Simão, filho de João, tu me amas mais do que a estes? Pedro respondeu: Sim, Senhor, tu sabes que eu te amo. Jesus disse: apascenta os meus cordeiros. E disse de novo a Pedro: Simão, filho de João, tu me amas? Pedro disse: Sim, Senhor, tu sabes que eu te amo. Jesus disse-lhe: apascenta as minhas ovelhas. Pela terceira vez, perguntou a Pedro: Simão, filho de João, tu me amas? Pedro ficou triste, porque Jesus perguntou três vezes se ele o amava e respondeu: Senhor, tu sabes tudo. Tu sabes que eu te amo. Jesus disse: apascenta as minhas ovelhas. Em verdade eu vos digo, Pedro, quando era jovem, tu se cingias e ia para onde querias, mas quando fores velho, estenderás as mãos e outros te cingirá e te levará para onde não quer ir. Jesus disse isso significando com que morte Pedro iria glorificar a Deus, e acrescentou: segue-me. Bom, nós estamos na pós-ressurreição. Pedro tinha negado Jesus três vezes. Três vezes o negou. Por isso, simbolicamente, três vezes Jesus pergunta. Mas não chama pelo nome de Kefas, que seria o título que Jesus lhe deu. O chama pelo nome de nascimento. Para dizer que Jesus nos chama pelo nome, e o nosso amor não é pelo nosso título, mas pelo que somos. Simão, Você que é filho, lembra tuas raízes, lembra teu primeiro amor. Lembra teu primeiro amor. Você me ama. Eu te amo. Pela segunda vez, Pedro, filho, filho de João, lembre do teu primeiro amor. Você me ama. Eu te amo. Na terceira vez, Pedro ficou triste. Mas ele diz uma frase que eu gostaria que nós disséssemos a Jesus: Senhor, tu sabes tudo de mim, tudo. Desde que eu fui concebido no seio materno, o teu espírito estava lá. E agora, nesta semana de oração pela unidade dos cristãos, às vésperas de Pentecostes, tu sabes tudo de mim, Senhor. Os meus fracassos, as minhas quedas, as minhas batalhas. E te peço, amado Deus e Senhor, te peço de todo o coração, te peço com humildade, Senhor, manda teu Espírito sobre mim, para que supra minha fraqueza, supra minha pequenez, e que eu de fato possa amar-te mais do que eu te amo. Eu te amo, Senhor, te amo um pouquinho, mas eu quero te amar mais. E Jesus vai dizer a nós, como disse a Pedro: apascenta minhas ovelhas, segue-me, vem, segue-me. Querido povo de Deus, filhos e filhas, não há santo que não tenha sua história, o seu passado, o processo de santidade. Nós estamos neste processo. Se daqui a pouco nós vamos refletir sobre Santa Rita de Cássia, hoje é o dia, também veremos um processo de santificação. Então vem Espírito Santo, doce Espírito Santo, vem sobre nós. Vem, eu também quero ser. Vem Espírito Santo, eu quero ser morada do Espírito Santo. Vem Espírito Santo e renove a face da terra. Vem Espírito Santo sobre todos os povos e que haja paz. Vem Espírito Santo sobre a igreja, impulsione a igreja para que ela possa sempre mais ser acolhedora, uma igreja em saída, uma igreja na missionaridade, na sinodalidade, nesse espírito catecumenal, mas também a nós. Vem Espírito Santo, vem sobre mim, dai-me um novo Pentecostes, Divino Espírito Santo. E Senhor, assim como trabalhastes na vida de Pedro, trabalhastes na vida de Rita de Cássia, trabalhe na minha vida, porque o que eu quero é a santidade, Senhor, nada menos que a santidade, Senhor. Ah, Senhor, como é bom. Que tal você chamar teu amigo, tua amiga? Nós vamos para o intervalo, mas a gente volta já. Aproveite. Gente, é um dia muito especial. Dia de Santa Rita de Cássia. Chame teu amigo, tua amiga. Nós voltamos já. Volte comigo.
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0: começo contando um pouco sobre a vida de Santa Rita de Cássia. Você está vendo a igreja de Santa Rita de Cássia e algumas imagens. Ela primeiro foi esposa. Rita, certamente desde criança, havia aspirado à vida religiosa, mas não podendo deixar seus velhos pais desamparados e ainda por ser uma filha obediente, se sacrificou. Depois casou-se e então teve que exercer a grande virtude. Um homem, Ferdinando, feroz, vingativo e agressivo. Um homem daqueles que não leva desaforo para casa. Santa Rita levou o matrimônio com muita oração, virtude, durante 18 anos. Não foram poucos anos. Por 18 anos, ela teve que suportar. Paulo Ferdinando começou a refletir a paciência de Rita e teve vergonha de si mesmo. Bom, ele se converteu. Tiveram dois filhos, gêmeos. Outros dizem que não eram gêmeos, mas não importa. Mas os nomes nós sabemos. Tiago, Antônio e João Tiago. Mas o que aconteceu foi que o marido dela tinha criado muitas inimizades. E o fato é que os seus inimigos o mataram. E os filhos, Tiago Antônio e João Tiago, resolveram vingar o pai. Foi quando ela, viúva, disse aquela frase para muitos enigmática: prefiro Deus que os leve antes de vê-los assassinos. E Deus os levou. Entenda isso. Por hora eu fico aqui, mas é uma coragem, um ato de fé muito grande. Santa Rita de Cássia, pelas nossas famílias, rogai por nós. Depois eu continuo. Edilaine, que a paz de Jesus esteja com você, Edilaine.
1: Amém, Padre.
0: Você fala de onde, minha querida?
1: Falo de Mato Grosso do Sul.
0: Edilaine de Dourados, Mato Grosso do Sul. Como é que você me acompanha?
1: Internet e pela Rádio Boas Novas.
0: Então, meu abraço à Rádio Boa Nova e internet. E lembrando que nós temos o canal 39.1. Você já tentou sintonizar na tua casa?
1: Já, eu tenho, mas só como eu estou no trecho trabalhando.
0: Entendi.
1: Aí eu vivo pela internet e pela Rádio Boas Novas pela internet.
0: Tá certo,
1: também.
0: Então pela internet, pela Rádio Boa Nova, mas final de semana pode assistir a TV Evangelizar, canal 39.1 em casa. Diga, Edilane, a palavra é sua.
1: Então, em 2020, nas 50 Rosas Nossa Senhora, eu lembro disso,
0: das 50 Rosas de Nossa Senhora.
1: No último dia, foi quando eu perdi minha mãe e eu fui aí por ela.
0: Entendi.
1: E eu deixei uma carta, o senhor leu na missa essa carta nesse dia pra mim.
0: É. Você perdeu sua mãe, é isso?
1: Na Covid, no dia 20 de outubro, e quando foi no dia 17, no fim da... depois de um mês eu fui aí.
0: Sim.
1: Na missa das 50 Rosas de Encerramento.
0: Certo. Meus sentimentos pela perda da mãe.
1: Então, aí eu dei uma carta pro senhor, o senhor leu ao vivo na missa.
0: Opa!
1: E eu tinha feito um compromisso ali naquele dia. Só, padre, que eu não consigo ter perdão.
0: Por quê?
1: Eu não aceito a perda da mãe até hoje. Depois disso, eu conheço uma pessoa, fiquei com essa pessoa,
0: Peraí, filha, tá, a ligação não tá boa, eu preciso entender.
1: Você tá me ouvindo?
0: Por mais que você perdeu, o fato é que você não aceita a perda da tua mãe, é isso?
1: Não aceitei a perda dela, depois eu continuei trabalhando do jeito que ela me pediu.
0: Tá.
1: Continuei na igreja, conheci uma pessoa, a pessoa teve Covid igual ela. Fiz de tudo pela essa pessoa. E no fim deu tudo errado, mas não ficou junto, isso foi outra frustração.
0: Tá.
1: E eu fiquei assim, e depois disso eu me endureci o coração, eu não perdoo mais ninguém por eu ter perdido isso, porque até no casamento eu investi muita coisa nele.
0: Sim.
1: E aí eu fui pro trecho trabalhar, hoje eu vivo na estrada trabalhando nas empresas, nas vizinhas. Não, meu filho mora lá em Dourado, só que eu não... Mais pra minha mãe, eu não consigo até hoje me achar depois que eu perdi minha
0: Entendi.
1: Mãe.
0: Entendi.
1: Até na vida, eu só me contento na quinta eucarística, outro dia eu não me contento.
0: Entendi. Você me falou algumas coisas que eu vou retomar. Veja, filha. Você se amava tua mãe?
1: Sim.
0: Eu vou perguntar de novo. Se amava tua mãe?
1: E muito.
0: Muito. Veja. Você rezou, sua mãe faleceu, você veio até a igreja de Guadalupe.
1: Sim.
0: E de repente, você teve um relacionamento. E eu diria para você, um relacionamento, você disse que não deu certo. Me perdoe.
1: Não.
0: Foi abusivo, então foi uma libertação, um livramento, concorda comigo?
1: Concordo, não, eu concordo, só que eu não sei, porque tudo na minha vida é assim, nada dá certo, e hoje eu me merecia em tudo.
0: E agora você trocou a tua vida no trabalho, vive no trecho, trabalhando, preenchendo tudo com o trabalho, e usou uma palavra que diz assim, eu endureci meu coração.
1: Em tudo.
0: Então. Não pode. E vou lhe dizer que existe remédio. Tem cura. Escutou?
1: Escutando.
0: Tem cura. Você escutou a vida de Santa Rita? Você estava escutando? 18 anos sofrendo com o marido Ferdinando. O marido, um homem violento, dizem alguns biógrafos que batia nela, uma mulher, um homem realmente violento, feroz, nada cristão. Tiveram dois filhos. Foi morto, ficou viúva. Filha, ela tinha tudo para ser uma mulher que, do coração duro. Mas foi Deus que amoleceu. A tua mãe, e eu acredito, você acredita que ela esteja junto a de Deus?
1: Acredito que meu filho fala para mim direto. Mãe, quando eu não estou bem, a avó vem sonho para mim.
0: Então.
1: Duas vezes ela veio e perguntou de você e falava, mãe, avó, fala para ela ficar bem.
0: Então, só que filha, ela não quer teu coração duro assim, não tem porquê. E você falou, ah, mas não deu certo o relacionamento. Foi um livramento. Deus está preparando algo melhor para você, filha. Põe a mão no teu coração agora. Jesus, no seu sagrado coração eu peço. Tire esse meu coração duro. Raivoso. Esse coração de pedra. Põe teu coração em mim, Senhor. Dai-me mansidão. Dai-me humildade.
1: Dai-me humildade.
0: Coloca amor no meu coração, Jesus.
1: Coloca amor no meu coração, Jesus.
0: Eu te agradeço, Jesus.
1: Eu te agradeço, Jesus.
0: Por ter tido uma mãe maravilhosa.
1: Uma mãe maravilhosa.
0: Por ter filhos maravilhosos.
1: Por ter filhos maravilhosos.
0: Então tira essa mágoa de dentro de mim.
1: Então tira essa mágoa de dentro de mim.
0: Amoleça meu coração. Que eu consiga amar.
1: Eu consigo amar.
0: Porque eu sim perdoar a quem, filha?
1: A mim mesmo.
0: É, perdoar a você mesma. Porque você tem muita coisa boa na tua vida, filha. Diga, Jesus das Santas Chagas. Derrame uma gota do teu preciosíssimo sangue. E
1: meu coração
0: voltará a ser de amor. Os meus sentimentos
1: serão de bondade.
0: Eu me perdoo.
1: Amém.
0: Levarei teu nome em oração, Edilaine. Pode ter certeza. E peça hoje, Santa Rita de Cássia, me ajude. Mas peça. Jesus das Santas Chagas, derrama uma gota do teu coração em mim e que o meu coração volte a amar. Eu vou para o intervalo, eu volto já. Volte comigo, povo de Deus.
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0: Querido povo de Deus, fique atento no Instagram para saber os horários de missas em peregrinação. Quero também lembrar que dia 4 de junho é quinta-feira de Corpus Christi. E eu quero convidar você para participar de Corpus Christi. Eu já estarei presente. Primeiro, às 12 horas, a Santa Missa Solene com o tapete solidário. Eu estarei presidindo essa missa das 12 horas no Santuário de Nossa Senhora de Guadalupe. Depois, às 14h30, em frente à Catedral Basílica, animação, missa presidida por Dom José Antônio, os bispos auxiliares Dom Reginei e Dom Adenis. Depois, a procissão, às 17 horas, chegada da Praça Nossa Senhora da Salete, a bênção do Santíssimo, que é o momento ápice de toda essa procissão. E depois eu faço um show de evangelização. Você vai poder acompanhar pela TV Evangelizar, Rede Evangelizar, TV, Rádio, YouTube, Padre Manzotti. Amado povo de Deus, daqui a pouco eu vou falar de Santa Rita. Lembrando que ainda hoje é possível você mandar até mim para deixar em Fátima as intenções. Ligue agora, 0800-410-6060. Por favor, nós estamos no mês de maio, tem uma missa ainda na Ermida de Nossa Senhora de Fátima, 0800-410-6060. Ainda hoje dá tempo, 41-3221-6060. Hoje é o último dia, aí eu consigo deixar na ermida de Nossa Senhora de Fátima. É o último dia hoje, ligue. Nós vamos para a leitura orante. Volto a dizer, tá tocando? Tá te tocando, Jó? Deixe 041-3221-6060, deixa sua partilha. Quando chegar, vou ouvir tudo. E depois, se você tem perguntas, também deixe. Se conseguir, eu respondo no Experiência de Deus aqui. Se não der, eu faço uma gravação à parte no YouTube respondendo as perguntas. Se eu souber, é claro, não sei tudo não, aí vou estudar. Bíblia aberta, cartilha de oração.
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0: E hoje nós vamos para Jó, tá dando o que falar, né? Então, querido filho e filha, hoje ensino mais uma coisa. Você vai ver no seu visor, Jó, capítulo 12, do versículo 1 a 3. Aí você tem que colocar ponto e vírgula, porque vai para o capítulo 13, do versículo 1 a 12. Quando é pula de capítulo, é um ponto e vírgula, do jeito que está aí. Vamos lá? Vamos ao texto. Jó, capítulo 12, de 1 a 3. Resposta de Jó a quem? A Zofar, o terceiro dos amigos, entre aspas. Então, em resposta, Jó disse: sem dúvida, vocês são a voz do povo, e quando morrerem, não haverá mais sabedoria. Jó diz, vocês são a voz do povo, não tem nada de teoló, nada de Deus na tua conversa. Versículo 3. Mas eu também entendo as coisas, e não sou menos do que vocês. Quem sabe? Quem não sabe isso que vocês disseram? Vou repetir de novo. Jó, da mesma forma que Zofar foi afiado na língua, o terceiro, Jó começa assim. Sem dúvida, vocês são a voz do povo. Vocês falam o que todo mundo fala. Não tem nada de sabedoria em vocês. Eu também entendo dessas coisas. E digo para vocês, eu não sou menos que vocês. O que vocês me falaram? Quem não sabe disso? Agora sim, pule para o capítulo 13, versículo 1 seguintes, continuando a resposta, por isso ponto e vírgula. Eu vi tudo isso com os meus próprios olhos. Jó dizendo, eu escutei vocês, o primeiro, o segundo, o terceiro, ouvi vocês me falarem, meus amigos, versículo 2, Jó diz novamente, Eu não sou menos do que vocês. E também sei o que vocês sabem. Versículo 3. Veja a audácia de Jó. Não rebeldia, não blasfema. Mas ele diz, versículo 3. Mas quero falar com Deus Todo-Poderoso. Quero discutir com Ele minha questão. Pode, Padre? Gente, eu já falei que nos Salmos tem muito disso. Discutir não é blasfemar. É um diálogo mais acirrado, mas é um diálogo de amor. Eu quero discutir com Deus a minha causa. Versículo 4. Vocês ficam disfarçando a sua ignorância com mentira. Sabe o que vocês são, meus amigos? São como médicos que não curam a ninguém. Se vocês ficassem calados, poderiam passar por sábios. Eita, Jó! Esse é dos meus. Versículo 6. Escutem agora a minha defesa. Prestem atenção nas minhas razões. Agora, Jó vai dizer as suas razões. Será que para defender a Deus vocês vão dizer mentiras? Vão falar palavras enganosas em favor dele? Será que vocês vão ficar ao lado dele? Vão defender a causa dele no tribunal? Por acaso seria bom com eles, ele examinasse? Vocês pensam que podem enganar a Deus como enganam a pessoas? Se vocês forem injusto, mesmo em segredo, ele certamente os repreenderá. A sua grandeza os encherá de medo, e seus terrores cairão sobre vocês. Lembra que eu falei que Jó é o primeiro livro que discute um tema clássico que também gente inocente sofre, que pessoas santas também sofrem e são pobres? Versículo 12. As explicações antigas que vocês lembram são como cinzas. Não valem nada. As suas defesas são fracas, como torres de barro. Repito, nesses poucos segundos, para que você pense. Jó chega e diz a eles: as explicações antigas que vocês têm não levam a nada, são cinzas, não vale nada. As suas defesas são como torre de barro. Voltamos já com a leitura orante de Jó.
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0: Jó. Mas tem algo que nos pode levar à oração. Primeiro, eu indico no livro Inabalável, se você não adquiriu, adquira, dê de presente. Vale a pena esse livro mais do que nunca, você está percebendo. Indico para você a página 86, que diz assim. Inabalável, página 86. Jó não conhece Deus plenamente. Se tem algo que começamos a perceber nesse discurso de Jó, é que Jó não conhece Deus plenamente. Eu não sei, eu não conheço, você conhece? Não teve o privilégio de ouvir as parábolas do reino. Nós tivemos Jesus Cristo. Nós tivemos de ver as chagas de Jesus ressuscitado. E no entanto, sua alma se inclina diante do Altíssimo com reverência, Jó, com confiança e esperança que ardiam no coração. Isso nos desafia. Você vai ouvir muito agora na defesa de Jó. Antes, eu só ouvia falar de ti. Mas ele lá no final vai dizer, agora o vejo. Leia hoje a página 86 e 87. Reze comigo, Senhor. Há muitos momentos na vida em que não tenho respostas. E não quero que os outros venham com respostas prontas, como também não quero dar respostas prontas ao sofrimento dos outros. Quando eu não souber falar, que eu me cale, que eu seja sábio em me calar. Senhor, eu não compreendo a grandeza do teu querer, eu não entendo a magnitude da tua obra, mas eu me curvo a ti, Jesus. É mais fácil para mim, Senhor, porque eu tive Jesus Cristo. Eu sei o que Ele me revelou de ti, ó Deus. Mas eu quero, como Jó, pedir que eu só não ouça falar de ti. Me permita a graça de ver-te. Amém. Esta foi a leitura orante de hoje. Ainda quero, Santa Rita de Cássia, já vou atender a Jaqueline, contar um pouquinho mais. Ela, viúva, e tendo os dois filhos morridos, desejou ser religiosa. Muitas vezes lhe negaram esta oportunidade. Negaram-lhe a oportunidade de ser religiosa. Foi quando ela pediu para entrar no convento de Santa Margarida Madalena, no convento agostiniano de Cássia. Bateu várias vezes no portão do convento, mas foi rejeitada. Ela, rejeitada para ser religiosa. Por quê? Mãe de que os filhos que morreu e do marido que foi morto. Ela não gozava de bom olhar. Mas ela recorreu à oração, mortificação e boas obras, daí que vêm as causas impossíveis. Foi quando, certo dia, São João Batista, Santo Agostinho e São Nicolau de Tolentino a toma pelos braços e a transporta até o claustro do convento. Quando a abadesa viu esse gesto, entendeu que era coisa divina. Desceram, viram, ficaram impressionadas e aceitaram-na com o hábito de monja agostiniana em Cássia. Uma mulher de profunda obediência se pôs à prova em tudo. Acordava muito cedo, dormia muito tarde, mas dizia: sou feliz por estar aqui. Ali ela viveu por 40 anos, mas ainda não termina. Depois continuo sobre a vida de Santa Rita de Cássia. Agora, Jaqueline, que a paz de Jesus esteja com você.
1: Amém, padre. Bom dia, sua bênção.
0: Deus abençoe, Jaqueline. Você fala de onde?
1: de Recife.
0: Seja bem-vinda. Como é que você me acompanha em Recife?

0: Recife.
1: Pela Recife FM 97.1.
0: Meu abraço, Recife FM. E ali nós temos a TV Evangelizar, canal
1: de... 47.
0: De 47.1. Diga lá, Jaqueline. Isso. A palavra é sua, que o sacristão daqui a pouco tira a gente do ar.
1: Ô padre, bom dia.
0: Bom
1: Eu
0: dia.
1: Quero pedir ao senhor uma oração pela minha família.
0: Tá.
1: É a casa dos meus pais, padre, perdeu a paz devido ao alcoolismo.
0: Meu Deus.
1: Ficou um ambiente pesado, padre, como se fosse uma guerra espiritual. Todo mundo que entra lá se sente mal.
0: Entendi.
1: Tudo começou quando, por decepções, o meu irmão, que hoje tem 33 anos, o nome dele é Jarlan, a gente chama ele de Guga.
0: Tá.
1: Começou aquela história, só tem a tua. Ele não bebia, por influência de amigos, começou a beber.
0: Sim.
1: E depois de uma decepção com a pessoa com quem ele se relacionou, ele entrou em uma depressão profunda e buscou no alcoolismo a saída.
0: Padre, oh, meu Deus, que tristeza.
1: Olha, padre, ele está de um jeito. E teve um dia que eu fui lá da última vez, que ele é do interior, a família toda mora em Tipapá.
0: Tá.
1: Padre, eu olhei, o corpo dele não tinha onde você colocar o dedo, parecia um corpo cheio de enxadas, de marcas.
0: Entendi.
1: De tudo.
0: Um jó vivo hoje. Vai, continua.
1: Padre, e minha mãe é devotíssima de Santa Rita, não podia ter dia mais
0: fiável
1: para essa ligação.
0: Com certeza.
1: Minha mãe agora está com a luta. Meu pai, ao invés de ajudar, ele recorreu à bebida também.
0: Meu Deus.
1: Tem dias que está meu
0: Santa
1: irmão
0: Enxagas.
1: No quarto bêbado e meu pai no sofá bêbado. Minha mãe é uma serva de Deus fiel, ajuda nas coisas da igreja, sempre está junto com o padre, o refúgio dela é a igreja. Aí agora, depois que ela se tornou ministra da Eucaristia, tudo ficou com peso muito maior. Aí é que eles bebem mais, mergulharam mais.
0: Entendo.
1: Como se fosse para realmente, espiritualmente, derrubar ela e ela desistir de tudo. O meu pedido de oração, o pedido de socorro pela família, pela minha família, padre.
0: Nada melhor do que o dia de hoje, mas primeiro, quando você falar com a tua mãe, diga para ela não desistir, que ela é o arribo da família, ela é a coluna da família, que se ela desistir, todos caem, que não tenha receio e continue servindo, seja
1: padre,
0: com o filho bêbado no quarto, seja com o marido bêbado na sala.
1: É uma mulher de tanta fé, que um dia no desespero, ela disse que rezou 7 rosários no mesmo dia, não foi
0: acredito.
1: 7 textos. Foi
0: 7 rosários, eu sei. 6 são...
1: 7 rosários. Padre, ele virou, como o senhor tinha falado anteriormente de Jó.
0: De Jó.
1: Perdeu o gosto de viver.
0: Entendi.
1: Né? Aquela fase que perdeu o gosto de viver. O alcoolismo levou ele ao fundo do poço. Padre, ele está uma magreza só, ele não tem mais saúde. Ele só para de beber quando o estômago dele não aguenta, que ele começa a vomitar.
0: Entendi.
1: Ele para. Quando passa esse processo, ele volta a beber de novo.
0: Você pode me
1: dizer que o senhor rezasse, fizesse uma oração
0: claro,
1: por aquela
0: filha.
1: Casa por ele.
0: Vou colocar hoje, em plena novena, me diga o nome primeiro do seu pai.
1: O meu pai é José Alves.
0: Só um minutinho, José Alves, deixa eu anotar. Da sua mãezinha, que é uma Santa Rita de Cássia hoje.
1: Eunice, mas todo mundo chama ela de Dona Liro, que é o apelido dela, é ministro da Eucaristia.
0: Liro.
1: Isso.
0: E o nome do seu irmão?
1: Esse que bebe é Jarlan.
0: Zarlan,
1: Guga.
0: Deixa eu só...
1: Jarlan, ô Guga, pode botar Guga.
0: Não,
1: que é, o nome que todo mundo chama.
0: É o nome do batismo.
1: Batismo.
0: Zarlan.
1: Jarlan.
0: Filha.
1: J-A.
0: Jarlan. Entendi.
1: Isso,
0: levarei
1: isso.
0: No altar do Senhor, filha, na missa de hoje. E agora, quando rezarmos a Santa Rita de Cássia, vou rezar de modo especial pela sua mãe, seu pai e seu irmão. Eu tenho que ir para o intervalo, eu volto já, gente. Minha saudação à Jaqueline de Recife, TV Evangelizar 47.1, canal aberto. Lá, Rádio Recife FM, Marcelo Pitanga. Rádio Linda FM, Ivanildo, da Obra de Maria. Ao arcebispo, Dom Paulo Jackson Nóbrega de Souza. Eu volto. Já volte comigo, gente. Tem muita coisa ainda. Voltamos já.
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3: Pedidos de orações enviados à nossa produção. A Luciana da Fazenda José dos Santos pede oração para o genro Rosivan, para a filha Alexandra, as netas Luara e Rosiele, o esposo Vanderlei, o filho Júnior, toda a sua família. Tatiana de Pedra Azul pede oração para a Leca na fazenda Córrego do Chapéu, aniversariante de hoje. Que Deus abençoe, dê muitos anos de vida, paz, saúde e felicidades. A Cláudia da comunidade Cantinho pede orações para o filho Marco Huberto Marcos Berto da Silva. Também para a Nora Karina, que Deus abençoe a viagem deles. Pedidos também da Dona Jovelina, do Craúno. Orações para ela. Também para André, Vitor, Léo. Para Marcelo, também para Adão. Para todas as amigas aí do Craúno. Para todos que precisam de orações. Pedidos também da Célia Mara de Bambuí. Oração para a mãe Dona Maria na Fazenda Verdém. Os irmãos Cícero, Bim, as irmãs Betânia, Cláudia, Maria das Dores, também a cunhada Cléia, sobrinha Vitória, cunhada Andréia e família, também para Roberto e família, para ela, Bianca, Maria Laura, para o Lúcio, toda a família. Evaldo do Craúno pede orações para a mãe Maria em Pedra Azul, seu pai Valmir, a esposa Leonice e para a sogra Maria. Pedidos também de orações da Milça Viana de Pedra Azul, em sua intenção, também de Nelson Viana Sena, Nelson Chaves Sena, Miguel Viana Sena e Mariana Salles. Pedidos da Nevinha de Águas Vermelhas. Orações para Lívia, Wellington, Eduardo, Maria, Tereza, Daniel e Eduardo. Nelma de Pedra Azul pede oração para sua mãe Nélia, as filhas Roberta, Eduarda, Indaiá, Márcio Henrique, as netas Cecília e Helena. Também para o Heitor, os afilhados, os irmãos Marquinhos, Alessandra, Zilma, pelo amigo Neguinho, também para a prima Lourdes, para todos os padres e também para o irmão José Carlos Pereira de Oliveira, por uma graça na vida dele. Vanessa do São Roque pede oração para ela, para os filhos Ailton Railson, Nathalie Vitória, Rael Pietro, esposo Railson, seus pais Maria Brito e Valdeci José, para todos os seus familiares. Pedidos da Eliane Rodrigues do bairro Novo Progresso. Orações por toda a sua família Moraes e Rodrigues. A Leda da comunidade Mangueira pede oração para as filhas Tatá e Alice. Toda a sua família. Pedidos da Carla Andréia de Pedra Azul. Oração e proteção divina para o filho Caião, esposa Alexandre, a mãe Silvânia, o pai Carlos, o irmão Anderson, padre Reginaldo Mazotti. Pede também pelo seu matrimônio, pela saúde de todos os seus familiares. Pedidos da Paula de Pedra Azul, oração por uma graça especial para ela, para Davi, Daniel, Paulo Sérgio, Maria, para os sogros, todos na rua Rio de Contas. E Andy de Pedra Azul pede orações para Isaac, Ingrid, Márcio e toda a família. Os demais pedidos serão atendidos logo mais na sequência.
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0: Filhos amados, aniversário de Aquiraz FM, Aquiraz Ceará, Cidade FM, Santana do Jacaré, Minas Gerais, Colmeia FM, Cascavel, Paraná, Hipnose FM, Camacho, Minas Gerais, Líder FM, Santa Cecília do Pavão, Paraná, São Miguel FM, São Miguel do Taipu, Pernambuco, TV Evangelizar, canal 23.1 de Naviraí, Mato Grosso do Sul, canal 49.1 TV Evangelizar de Zedoca, Maranhão, afiliada Brasilnet, Telecom, Cornélio Procópio, Paraná, Intercabo, Cantagalo, Rio de Janeiro, Rodrigues, canal Porto Velho, Rondônia, Unidas Net, Itabaiana, Paraíba. Querido povo de Deus, ainda tem um aspecto importante que quero falar de Santa Rita de Cássia. Em 1442, numa sexta-feira santa, Santa Rita ouviu o sermão de São Tiago de la Marca sobre a coroação do menino, do coração de Jesus. E foi quando ela recebeu um estigma de Cristo. Se você olhar a fronte de Santa Rita, ela tem um estigma. Você poderia dizer, mas é uma honra. Não, para ela foi motivo de muito sofrimento, de humilhação e isolamento. Porque esta chaga de Jesus, ela é uma estigmata, se converteu numa ferida purulenta e fétida. E o que fez com que ela fosse recolhida, distante de todas as outras irmãs. Levavam-lhe só o necessário. Por 15 anos, ela teve essa estigma. Em 1950, o Papa Nicolau IV promulgou o jubileu do Ano Santo e Rita queria passar por Roma. E a ferida impossibilitada, veja que milagre. A santa não perdeu a esperança, mas para esse jubileu, graças a Deus, ela teve a ferida retirada. Já tinha 60 anos. Foi a única vez que a ferida cicatrizou. Retornando de Roma, a ferida se reabriu e permaneceu até a sua morte. Santa Rita de Cássia, estigmata das causas impossíveis. Tudo na vida dela foi causa impossível. Por isso que vem o nome Santa Rita de Cássia, rogai por nós. Agora, antes da novena do dia, vamos à quinta catequese do Espírito Santo. Os frutos do Espírito Santo, preparando-nos para Pentecostes. Quando o Espírito Santo age em nossa vida, ele transforma o coração humano. Essa transformação aparece nas atitudes, que a Bíblia chama de frutos do Espírito Santo. É assim como uma árvore saudável que produz frutos. Também o cristão que vive no Espírito produz frutos na Bíblia. Esse texto nós temos em Gálatas, capítulo 5, versículo 22 a 25. Escuta, os frutos do Espírito Santo. Diz São Paulo aos Gálatas: o fruto do Espírito Santo é o amor, alegria, paz, paciência, benignidade, bondade, fidelidade, mansidão, domínio de si. Vou repetir. Gálatas, capítulo 5, versículo 22 a 23. Os frutos: amor, alegria, paz, paciência, benignidade, bondade, fidelidade, mansidão e domínio de si. Se você quiser saber com mais, uma catequese mais completa sobre o Espírito Santo, procure no YouTube, que nós estamos com a quinta catequese no dia de hoje. Por isso, reze comigo. Divino Espírito Santo, amor do Pai e do Filho, preparando-nos para Pentecostes, inspirai-me sempre o que devo pensar, o que devo dizer, como devo dizê-lo, o que devo calar, o que devo escrever, como devo agir, o que devo fazer para obter a vossa glória, o bem das almas e minha própria santificação. Divino Espírito Santo, venha sobre nós e dai-nos um novo Pentecostes. Amém. E agora sim, no dia de Santa Rita de Cássia, colocando todos os pedidos, como continuamos amanhã, hoje é o quinto dia, mas hoje é o dia de Santa Rita, rezemos a novena. Hostes a rosa preferida. Ó poderosa e gloriosa Santa Rita, chamada Santa das Causas Impossíveis, advogada dos casos desesperados, auxiliadora da última hora, refúgio e abrigo da dor que arrasta para o abismo do pecado e da desesperança, com toda a confiança em vosso poder, junto ao Sagrado Coração de Jesus, a vós recorro neste caso difícil e imprevisto que dolorosamente oprime meu coração. Tem algo que está te oprimindo? Eu tenho. E estou rezando, filho. Quando eu faço assim, não é que eu estou brincando, não. Deus sabe o que eu estou colocando diante dEle, precisando muito. Rezem por mim. Obtenha a graça que desejo, pois sendo-me a necessária, eu quero. Apresentada por vós, Santa Rita de Cássia, minha oração será atendida. Vós que sois tão amada por Deus, dizei a Nosso Senhor que me valerei desta graça para melhorar minha vida, os meus costumes e para cantar na terra a vossa divina misericórdia. Santa Rita das Causas Impossíveis, hoje é teu dia, rogai por nós. Santa Rita das Causas Impossíveis, hoje é teu dia, intercedei por nós. Santa Rita de Cássia, hoje é teu dia, no céu, rogai por nós nas causas impossíveis que te apresentamos. Amém. O Senhor esteja convosco, Ele está no meio de nós. Abençoai, Senhor, a água, a roupa dos enfermos, as fotos de família. Abençoai os remédios e todos os que mais precisam. Por intercessão hoje de Santa Rita de Cássia, Pai, Filho e Espírito Santo. Amém. A música que eu termino, inabalável, fruto da oração de Jó. Inabalável. Veja o clipe e acompanhe.
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1: Pedidos de orações enviados à nossa produção, a Cida da Vereda pede oração para a irmã Ruth, aniversariante de hoje, que Santa Rita abençoe a vida dela, derrame bênçãos. Pedidos da Joelma de Águas Vermelhas, orações para ela, para toda a sua família, também para Selma e família, Deleci e família, Aurilândia e família, Maria das Dores e família, Aurilene e família, Tawane e família, Edileia e família, Edivânia Dias em Divisópolis. Pede oração para os filhos Kelly, Carmen, René Augusto, Maria Helena, Emanuel, o netinho Ângelo Miguel. Também para o netinho Davi, o esposo Reinaldo, os pais Adaltivo e Adivalda, na fazenda Palmital. Pede também por sua gestação, para a irmã Adjalda, pela gestação da sobrinha Rafaela. Também para sua filhinha Lorena, a sobrinha Ana Raquel, o esposo Eugênio, no Araçagi. A amiga Marley, a Santa, a Lindaura, toda a sua família, todos os amigos. Pedidos também de orações da Alexandra, a comunidade José dos Santos. Orações para o marido Rosilvan. Que Santa Rita abençoe a vida dele. Dedica também para as filhas Luara, Rosiele, a mãe Luciana, o pai Vanderlei. Também para o irmão Júnior, toda a sua família. Pedidos também de orações da Iris, da Fazenda Olhos d'Água. Orações para a prima Kátia. Orações para ela, para toda a sua família. Para a prima Carla. Carla Bruna, toda a sua família. Pedidos também da Nilde em Divisa Alegre. Orações para Jorge, os padres Jorge, Gleison, o padre Silvano, também o padre Reginaldo, toda a sua família e amigos. A Lara de Pedra Azul pede oração para a mãe Elisa, para o Elias, Alcino, Isaías, Iris, Eliane, Thaís, também para o esposo Tião, para a tia Ione, tio Dimas, para o Sérgio, Zé Hélio, toda a sua família. A Rose do Araçagi pede oração para o irmão Jânio, no bairro Plataforma em Pedra Azul, aniversariante de hoje. Que Deus abençoe sempre a vida dele. E também para toda a sua família e todos os amigos. Paulo Sérgio Amaral pede orações para ele, para o filho Rabi Lucas. Também para Maria, para a irmã Ana Paula Amaral, sobrinho David Amaral, cunhado Daniel e amigos. Graça de Água Boa pede oração em sua intenção. Também do marido Virgílio, do filho Fábio, a filha Paloma, padre Reginaldo Manzotti, toda a sua família. Pedidos também de orações enviados à nossa produção. A Daiane de Pedra Azul pede oração para ela, Héctor, Diego, Anamara, Anne Beatriz, Tonico, para Eliseu, também o padre Reginaldo Manzotti. Pedidos da Kevili pede oração para o esposo Gabriel, os sogros Loura e Anísio, cunhado Bruno, os pais Lúcia e Pio, a irmã Raquel, sobrinhos a Jéssica, Davi, Yasmin, Rodrigo Júnior, o irmão Rodrigo na fazenda Lindóia, toda a família e amigos. Pedidos também de orações da Luciana, na fazenda Córrego do Barro. Orações para os filhos João Miguel, Arthur, para sua mãe Tereza, para os irmãos a Sandra, Tatiane, José Carlos, Luciano, os sobrinhos Enzo Gabriel, a Valentina Camille, Eric e toda a família. Pedidos também de orações da Mara, para ela, para o esposo, filhos, netos, genro e toda a sua família. Aí de Água Boa. Pedidos também da Alzena de Pedra Azul, orações para ela, toda a sua família. Lucilene de Pedra Azul pede oração pela saúde da professora Tânia Arruda, para os seus pais Maria de Lourdes e Eupídio. Também para a tia Nelita do Cariri, pela saúde dela, para o primo João Carlos, para a tia Cleonice, o esposo Edson e Maristela, toda a sua família. Pedidos do Mauro Sérgio de Pedra Azul, orações para ele, para os filhos e toda a família. Laurita Costa pede orações em sua intenção, dos filhos, netos, esposo, genro e todos os familiares. Carlito Bispo de Pedra Azul pede orações para ele, para toda a família e amigos. Pedidos também da Maria Aparecida dos Santos. Orações para o esposo Marcos Antônio Dias. Também para ela, para os filhos em Belo Horizonte, Cleidiane, Cleuson, Clésia, para os netos. Também para os seus irmãos, sobrinhos, toda a sua família, todos que precisam de orações. Pedidos também de orações para Dona Terezinha Ribeiro, sua irmã Zilda e toda a sua família em Pedra Azul. Orações também para Edmar Machado e família em Pedra Azul. Todos os pedidos enviados à nossa produção serão encaminhados para a equipe do padre Reginaldo Manzotti.
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1: 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Oriente, agora 11:05.
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11: Brasil bate recorde de passageiros em voos domésticos. Na Oriente FM, agora 11:10. Nos 4 primeiros meses de 2026, o Brasil alcançou o número mais alto de passageiros em voos domésticos já registrado no país. Entre janeiro e abril, 33 milhões e 700 pessoas voaram pelo Brasil, aumento de 6,5% em comparação ao mesmo período no ano anterior e um recorde desde o início da série histórica, acompanhada pela Agência Nacional de Aviação Civil. O número de passageiros em abril também foi o maior contabilizado no mês desde 2000. Foram 8 milhões de passageiros. O volume de estrangeiros em voos domésticos no Brasil foi o maior registrado, tanto em abril quanto no primeiro quadrimestre do ano. Foram 2 milhões e 200 e 10 milhões e 500 de passageiros internacionais em cada período, respectivamente. A alta ocorre mesmo em um momento de alta no preço das passagens.
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11: Preço da batata aumenta quase 5 vezes mais do que a inflação em Belo Horizonte. Na Oriente, agora 11:11. Até as batatas fritas chegarem à mesa do consumidor em BH, uma cadeia logística tenta fazer um malabarismo matemático para lidar com o aumento de preços do tubérculo, que nos quatro primeiros meses de 2026 subiu quase 5 vezes mais do que a inflação na capital e região. Entre janeiro e abril, a batata inglesa subiu 13,52%, muito acima dos 2,77% da alta do Índice Nacional de Preços ao Consumidor Amplo Regional, medido pelo IBGE. Nacionalmente, a diferença foi ainda mais significativa, aumento de 21,53% da batata contra 2,6% do indicador geral. Minas Gerais é o maior estado produtor de batatas do Brasil, responsável por cerca de 1/3 da produção nacional, de acordo com a Federação da Agricultura e Pecuária do Estado de Minas Gerais. A produção é realizada em 3 safras, sempre sujeitas às condições climáticas da região. A qualquer momento, mais notícias na Oriente.
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11: Então, vamos juntos nas suas ZYX532, Rádio Oriente FM 98,3. Sucesso o tempo todo. Emissora do Grupo Valdir Rocha de Comunicação. Boa sexta-feira, bom fim de semana pra você ligado aqui na número 1. 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Muito mais música na Oriente, agora 11:12.
13: Bom dia!
11: Henrique e Juliano.

0: Na Oriente, relento do forró é o cachorrinho do vovô. Bom dia pra você, bom fim de semana. Já já mais música, já já tem alô pra você participando aqui com a gente no Bom Dia Oriente. 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Agora tem notícias dos famosos.
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2: E olha, o mundo dos famosos não para, né? Já temos um bafo quentíssimo pra hoje. Link. A Jordana Moraes, aquela ex-BBB 26 que a gente adora, está dando o que falar nas redes sociais. Ela abriu o jogo, revelou uma baita decepção que teve depois que saiu da casa. Eita, o que será que rolou, hein? Quem será que decepcionou a nossa Jordana? A internet tá pegando fogo com essa história, todo mundo querendo saber os detalhes. É sempre assim, né? A vida pós-reality show é cheia de surpresas, boas e nem tanto. Mas e aí, você também ficou curioso pra saber mais? Fica ligado, porque essa fofoca ainda vai render. Já já eu volto com mais novidades e a gente continua essa conversa por aqui. Não sai daí, tem mais link vindo aí.

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1: Oriente 11:27.
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3: Oriente, 11h31.
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3: Bom dia, bom fim de semana, a música não para na Oriente, 11h31.

0: vai cantar bonito assim lá longe.
1: Guilherme Santiago e Zezé de Camargo e Luciano, Pra Não Lembrar de Mim, fechando mais uma super sequência aqui no Bom Dia Oriente. 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
6: Oriente 11:44.
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8: Você sabia?
9: Você sabe quem inventou os números?
8: Você sabia?
9: Ao longo da história, diferentes povos criaram sistemas de numeração com símbolos para representar quantidades. O método que usamos hoje, 0, 1, 2, 3, 4, 5, 6, 7, 8 e 9, foi inventado na Índia há cerca de 2000 anos. Mas a relação do homem com o ato de fazer contas teve início bem antes, mais ou menos 30 mil anos atrás, quando o homem começou a reunir objetos e animais para saber o quanto tinha de cada item, ele a contá-los fazendo traços que correspondiam às quantidades. Com o tempo, o homem fixou moradia em um único local, o que só aumentou a necessidade de contar mais e mais itens acumulados.

0: dia pra você, 11h48 na Oriente.
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0: Aquele abraço, Leca, na Fazenda Córrego do Chapéu, hoje completando mais um ano de vida. Parabéns, Leca. Receba o abraço da Tatiane, desejando pra você felicidades hoje, amanhã e sempre, tá bom? A Tatiana te parabenizando pela passagem do seu aniversário. O amigo Tuca também na sintonia. Fala comigo, Tuca.
2: Eu, Tuca, do Araçagi. Tô ligado, eu tô te mandando um áudio aí pedindo pra você tocar a música pra mim da Simone Mendes. Eu menti, quero oferecer para todos que estiverem na escuta do seu programa.
0: Valeu, Tuca, obrigado pela participação, vai tocar na sequência. Meu amigo Ricardo, os amigos aí na Fazenda Morro Redondo, também na sintonia, falando com a gente. Ricardo, bom dia, fala comigo.
3: Ô, meus amigos, uma boa sexta-feira a todos e tenha um bom dia.
0: Bom dia.
3: Com parceria aí, sabe que pode mandar uma música aqui pro Bugueirão do Melo, Fazenda Morro Redondo.
0: Certo.
3: Ouro de tudo com Raul Seixas. Manda aí, meu amigo velho. Vem cá, moço, comer uma carninha assada. O tempo tá convidando, viu? É, hoje é sexta, tá bem a semana toda. Então por cá, Deus abençoe você. Um abraço pessoal do Monte Livro, Souza Lima, Lidinava e Dona Zenilda e família. Falou, meu amigo velho, toca aí.
0: Valeu, Ricardo, bom dia pra você. Obrigado pela participação. Quem mais com a gente também? Amigo Ernesto também na sintonia, tá aí participando com a gente. Fala comigo, Ernesto, bom dia.
4: Bom dia, meu amigo, bom dia, Darlan. Bom dia a todos os locutores da FM aí da Oriente. Passando aqui pra desejar uma excelente sexta-feira a todos vocês. Lembrando, hein, sextou.
0: Uma
4: alusão especial aí pra todos nós aqui, ouvintes do Zuco Restaurante São Paulo, aqui na Roscar Freire, na luta aqui na Ativa, preparando aquele almoço especial. E se puder mandar uma música aí pra gente, o que tocar aí pra gente, a gente tá aqui na Ativa, trabalhando e curtindo a Oriente via aplicativo.
0: Valeu, Ernesto, um abraço pra vocês, bom trabalho. Lucilene tá na sintonia também com a gente, seus pais, Dona Maria de Lourdes, seu Eupídio, os amigos do bairro Conceição, bom dia.

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0: boa, Traia Véia, finalizando muito bem o nosso Bom Dia Oriente desta sexta-feira. Obrigado, gente, pelo carinho, pela companhia, pela participação. Mas antes, quero deixar um alôzão aqui para minha amiga Áurea de Pedra Azul, aí no Nova Cidade, ligada com a gente. Obrigado, Áurea, pela participação. Daqui a pouquinho, Oriente Rede, muito mais música no seu rádio, na sua tarde de sexta-feira. Um abraço, gente, bom fim de semana.
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0: Centros de saúde de Belo Horizonte abrem neste sábado para ampliar proteção contra a gripe. Na Oriente, meio-dia. Alguns centros de saúde de BH estarão abertos neste sábado, das 8 da manhã às 17 horas, para ampliar a proteção contra a gripe. Ao todo, 22 unidades da capital mineira vão contar com ação. A ação neste sábado, toda a população com mais de 6 meses, poderá se vacinar contra a doença. Serão oferecidos também imunizantes que fazem parte do calendário de vacinação. Para se vacinar, é necessário que a pessoa leve o documento de identidade. É recomendado que a carteira de vacinação também seja levada. Assim, os profissionais de saúde poderão conferir a situação vacinal.
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0: Temperatura neste momento em Pedra Azul, 23 graus.
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0: Sisu 2026, inscrições começam dia 15 de junho na Oriente FM, agora meio-dia. O Ministério da Educação publicou nesta quinta-feira o edital do Sisu, etapa complementar inédita do Sisu. O edital número 36 de 2026 detalha datas para inscrições, procedimentos necessários e regras para ingresso em eventuais vagas disponíveis no segundo semestre deste ano. De acordo com o edital, o período de inscrição dos estudantes vai de 15 a 19 de junho, por meio do portal de acesso único. Podem se inscrever os candidatos que participaram de uma ou mais edições do Enem nos últimos 3 anos, ou que concorrem a vagas na etapa regular do Sisu 2026. A qualquer momento, mais notícias na Oriente. 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
1: 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Meio-dia e 2 minutos.
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2: 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E aí, galera ligada no Link. Sejam muito bem-vindos. Que bom ter você aqui com a gente. E já vamos começar com uma notícia que tá agitando o mundo dos games.
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2: Fãs de luta, preparem-se. Um vídeo do novo Virtua Fighter acabou vazando na internet, causando o maior alvoroço. A origem ainda é um mistério. Ninguém sabe direito de onde veio, mas tudo indica que é pra valer, viu? Parece que revelou um monte de coisa, tipo o possível título do jogo, alguns personagens novos e até um pouquinho da jogabilidade. Imaginem a empolgação da galera que esperava por isso. É sempre assim, né? Um vazamento e a internet vai à loucura. E olha, a gente fica de olho em tudo pra te contar em primeira mão. Quer saber mais detalhes dessa história? Fica ligado, porque daqui a pouco tem mais link pra você, com todas as novidades e muita interação. Eu volto já, não sai daí!
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6: Meio-dia e 21 minutos.
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1: Meio-dia e 38 minutos.
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1: Uma hora.
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3: Voltamos de novo, Café Express, de volta para te trazer mais informações para você ficar muito bem informado. Eu sou Vitória Vieira.
4: Eu sou Evandro e estas manchetes de agora.
3: Cria programa de 30 bilhões de reais para motoristas de aplicativos.
4: Novas medidas do governo reforçam proteção das mulheres na internet.
3: A ANEEL aprova 5,5 bilhões para reduzir a conta de luz em 22 distribuidoras.
4: Aumento de juros em junho está quase selado, mas decisão em julho está em aberto, dizem fontes do BCE.
3: Dividendos à vista. Fundo imobiliário vende fatia de outlet e projeta lucro por cota. O presidente Lula assinou uma medida provisória que cria o programa Move Aplicativos, voltado à oferta de financiamentos com juros reduzidos para motoristas de aplicativos e taxistas comprarem veículos novos. Segundo Lula, o objetivo é diminuir os custos com aluguel e manutenção de carros, permitindo que os trabalhadores adquiram patrimônio próprio. O programa integra o Move Brasil e prevê financiamentos em até 72 meses. Além disso, o governo anunciou mudanças nas regras para mototaxistas e motoboys, eliminando algumas exigências.
4: O presidente Luiz Inácio Lula da Silva assinou um decreto para reforçar a proteção das mulheres no ambiente digital, estabelecendo deveres para plataformas digitais no combate à violência online contra mulheres e criando mecanismos de prevenção e responsabilização. Além disso, foram sancionadas 4 leis que ampliam medidas de proteção, como a criação do Cadastro Nacional de Agressores, o afastamento mais rápido de agressores do convívio com vítimas, o endurecimento de punições para ameaças recorrentes e a redução de burocracias para acelerar medidas protetivas. As ações integram o Pacto Nacional Brasil contra o Feminicídio e buscam também promover mudanças culturais com foco na educação e no combate ao machismo estrutural.
3: A ANEEL aprovou regras para devolver cerca de 5,5 bilhões de reais aos consumidores por meio de descontos nas contas de luz em 22 distribuidoras. O objetivo é compensar custos mais altos de geração e distribuição, especialmente em áreas dependentes de usinas e diesel. Os recursos vêm do encargo de uso do bem público, pago por hidrelétricas para uso de recursos hídricos, mas repassado indiretamente às tarifas.
4: Hora de saber o que é notícia no mercado financeiro.
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4: O aumento da taxa de juros do Banco Central Europeu em junho está quase selado, mas é provável que o banco não se comprometa com qualquer outra medida, procurando moderar apostas de um segundo aumento em julho, disseram fontes da Reuters. O BCE manteve as taxas inalteradas em abril, mas debateu um aumento e sinalizou que o movimento em 11 de junho seria possível, devido a custos de energia persistentemente altos. As perspectivas de inflação estão agora se movendo em direção ao cenário adverso do banco e não há paz no Irã à vista, de modo que o banco deve agir em sua próxima reunião, porque o crescimento dos preços já está em 3%, bem acima da meta de 2%. E o banco também precisa preservar sua credibilidade depois de sinalizar a mudança, disseram as fontes.
3: O fundo imobiliário Ed Brasil Shopping concluiu a venda da participação remanescente no primeiro Fashion Outlet Novo Hamburgo, localizado no Rio Grande do Sul, por 63,4 milhões de reais. De acordo com o fato relevante, a operação envolveu a alienação de uma fração ideal de 18,37% do empreendimento. Do valor de venda, 15,8 milhões já foram recebidos pelo fundo. O saldo restante será pago em duas parcelas iguais, de 23 milhões cada, nos

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1: Tem muita música boa aqui, na Oriente FM. 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
1: E olha, falando em energia, a gente já chega com aquela notícia que tá dando o que falar nas redes.
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1: Porque a Camila Loures, gente, essa não para. A influenciadora de 31 anos aprontou uma das boas como irmão. Ela simplesmente colou figurinhas da Copa do Mundo por todo o carro dele. Imaginem a cena. Só os vidros ficaram livres, mas o resto virou um álbum gigante. Que criatividade! Ou seria uma pegadinha daquelas? Eu queria ver a reação do irmão, hein? Deu pra sentir a vibe? Porque a gente adora essas novidades do mundo dos famosos. E aqui no Link você fica por dentro de tudo, sempre com muito alto astral. Fica ligado que ainda tem mais no Link, tá? Daqui a pouco eu volto com mais pra vocês.
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6: 1:39.
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8: 1:43. 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
11: O sabonete limpa porque altera a tensão superficial da água, emulsificando e suspendendo a sujeira, que sai com mais facilidade durante o enxágue. Cerca de 80% da composição dos sabonetes em barras é formada por surfactantes, substâncias responsáveis pela limpeza da pele. E os outros 20% são constituídos por água e outras substâncias solúveis.
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1: 2 horas.
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9: Olá, estamos no ar, este é o Café Express.
10: E eu sou Vitória Vieira. Vamos às manchetes.
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9: Ministro teme emenda que reduz INSS para compensar fim da escala 6x1.
10: Novo programa de inteligência artificial para serviço público inclui segurança e educação.
9: Decreto determina que Big Techs devem prevenir conteúdos criminosos.
10: RD Saúde define data de pagamento para R$140 milhões de reais em JCP.
9: Redditor, Bradesco BBI corta preço-alvo, mas ainda vê potencial de alta de 23% nas ações. O ministro da Previdência Social, Volney Queiroz, demonstrou preocupação com uma proposta em discussão no Congresso que prevê a isenção temporária da contribuição previdenciária patronal para empregadores como parte de uma emenda à PEC 221-2019. Segundo ele, medidas que reduzem receitas da Previdência podem comprometer o financiamento do sistema. A proposta, apresentada pelo deputado Sérgio Turra e apoiada por parlamentares, está vinculada à redução da jornada de trabalho de 44 para 40 horas semanais e inclui contrapartidas como a diminuição gradual de encargos trabalhistas.
10: Foi lançado em Brasília a Soberania, considerado o primeiro ecossistema comercial brasileiro de inteligência artificial generativa em português. A iniciativa é liderada pelo governo do Piauí, com o apoio do Ministério da Ciência e do Ministério das Comunicações. O sistema reúne ferramentas para automação de serviços públicos, como atendimento via chat, registro de boletim de ocorrência, apoio pedagógico e análise de processos administrativos. Segundo o governo, os modelos foram treinados com dados da administração pública e já estavam em uso no Piauí antes da expansão para outros entes públicos.
9: O presidente Luiz Inácio Lula da Silva assinou o decreto que atualiza a regulamentação do Marco Civil da Internet, estabelecendo novas obrigações e possibilidades de responsabilização para plataformas digitais sobre conteúdos distribuídos em seus serviços. A medida também amplia a atuação da Autoridade Nacional de Proteção de Dados, ANPD, que passará a fiscalizar e apurar infrações relacionadas ao Marco Civil. O decreto determina que empresas que operam no Brasil cumpram a legislação nacional e adotem ações para impedir a disseminação de conteúdos criminosos.
10: Vamos com as últimas notícias do mercado financeiro.
1: 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Tudo sobre a Bolsa de Valores.
10: A RD Saúde definiu 29 de maio como a data de pagamento dos 140,7 milhões de reais em juros sobre capital próprio para aprovados na distribuição em setembro de 2025. O valor bruto, equivalente a aproximadamente 8 centavos por ação, sem atualização monetária, será pago para acionistas com posição acionária em 3 de outubro de 2025. Desde o dia 6 de outubro do ano passado, os papéis da companhia negociam na condição ex-juros sobre capital próprio.
9: Após os resultados do primeiro trimestre de 2026, o Bradesco BBI atualizou as estimativas para a Redditor RDOR3 e cortou o preço-alvo das ações de R$ 44 para R$ 42 no fim de 2026, o que ainda implica em um potencial de valorização de 23,2% sobre o fechamento do preço. No ajuste das projeções, o banco também revisou o lucro líquido ajustado de 2026 para R$ 4,8 bilhões de reais, um corte de 8% da estimativa anterior. Para 2027, a expectativa é de 5,8 bilhões de reais, uma redução de 6% da projeção anterior.
10: Obrigada pela companhia. Amanhã, sabadão, te espero aqui de novo. Quer informação do Brasil, do mundo? Quer tomar um café com a gente? Fique ligado na Rádio Oriente FM 98,3.

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1: 2:08.
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1: Olá, galera que tá ligadinha no Link. Que energia boa ter vocês aqui com a gente nesta parte do programa, viu? Vamos juntos, que o papo por aqui não para. Link. E falando em não parar, o mundo dos famosos sempre rende, né? Uma notícia que pegou todo mundo de surpresa foi a da Deolane Bezerra. Ela apareceu super tranquila nos stories, horas antes de ser presa numa operação contra a lavagem de dinheiro que dizem ter ligação com o PCC. Muita gente comentou sobre esse último vídeo, a tranquilidade dela antes de tudo acontecer. Realmente um babado forte que movimentou as redes e a mídia. Eu fico por aqui, agradeço demais a sua companhia, sua sintonia, foi ótimo ter você do nosso lado. E claro, a gente se encontra na próxima edição do Link, com muito mais informação, música boa e aquele bate-papo que você adora. Um beijo e até lá!
0: Você

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1: 2:40.
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1: 15 horas e 1 minuto.
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0: 15h05.
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0: Vai pensando, vai pensando, vai pensando naquele programa que tá chegando pra te fazer aquela companhia maravilhosa. Pensou, achou? Aqui é o Fernando Leme.
3: Segura, meu povo!
0: Chapa, temos a... Hoje é dia 22 de maio.
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0: Bora lá para mais uma sexta-feira em nossas vidas e os fatos que marcaram a época no Brasil e no mundo na data de hoje. Em 1455 começou a Guerra das Duas Rosas. As famílias York e Lancaster lutaram pelo trono na Inglaterra. A guerra terminou com a ascensão dos Tudor, que tinham raízes em ambas as famílias. Em 1939, Itália e Alemanha assinaram um pacto de aliança militar e política, chamado por Mussolini de Pacto de Aço, que daria origem ao Eixo. Em 1958, do dia 22 de maio, repórteres descobriram que o astro do rock Jerry Lee Lewis, ele era casado com uma garota de apenas 13 anos. E a partir disso, a carreira do ídolo afundou. Em 1972, Richard Nixon entrou para a história como o primeiro presidente dos Estados Unidos a visitar a União Soviética. E em 1981, o estripador de Yorkshire, Peter Sutcliffe, ele começou a cumprir prisão perpétua na Inglaterra. Ele foi acusado pelo assassinato de 13 mulheres. Hoje quem faz aniversário é Maísa Silva, a apresentadora, o apresentador Thiago Leifert, também a nadadora Fabiola Molina, o piloto Pedro Paulo Diniz, a modelo Naomi Campbell, também Morrissey, cantor. São esses que eu tenho aqui. E hoje, dia 22, é o Dia Internacional da Diversidade Biológica. Hoje é o dia do hóquei sobre patins. É o dia da aviação da patrulha, do apicultor, do economiário e do abraço também. Eu acho que ali é o dia da aviação de patrulha, né? Muito bem, vamos começando, cai no laço a partir de agora.
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0: E vamos lá, conferindo aí a nossa programação, segue.
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Príncipe William vende propriedades dele para construir casas populares. Como é que é? O príncipe anunciou a venda de aproximadamente 20% das propriedades do Ducado da Cornualha, que é uma das principais fontes de renda privada da família real britânica. A expectativa é arrecadar uma média de 500 milhões de libras esterlinas, valor equivalente a 3,7 bilhões na cotação atual. O dinheiro deve ser usado ao longo da próxima década em projetos de habitação popular, recuperação ambiental e desenvolvimento de comunidades rurais espalhadas pelas áreas pertencentes ao Ducado. A propriedade existe desde 1337. E ocupa 128 mil acres distribuídos em 19 condados do Reino Unido. A iniciativa também chama atenção porque envolve uma estrutura histórica da monarquia britânica, tradicionalmente ligada à manutenção do patrimônio da família real. Segundo William, a proposta é usar parte dessas terras de forma mais prática para poder atender moradores das regiões administradas pelo Ducado.

0: Alô para quem tá acompanhando o nosso programa, o Paulo tá na sintonia da nossa programação, a Fátima Pereira também, a Poliana e a Ruth estão no trabalho, a Rejane, a Márcia Silva, o Ronaldo e o Francisco também no trabalho, tá na obra, tá com o radinho ligado acompanhando a gente, obrigado pelo carinho.
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0: 15 horas e 20 minutos.
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0: 15 horas e 23 minutos.
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0: bom que você está acompanhando o nosso programa com muita música boa, muitas informações também, né, do Brasil e do mundo. E as suas participações através do WhatsApp, vai mandando aí, porque daqui a pouquinho rola aquele salve, daqui a pouquinho vai rolar aquele super alô.
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0: acompanhar com a gente, porque a programação tá assim, ó, repleta de sucessos incríveis. E também as participações de quem tá acompanhando a gente, a Leila, o Ediomar, também o Carlos tá com a gente, a Carla Aparecida, obrigado, Joana, e o Edson Silva também. Daqui a pouquinho a gente manda mais alô, tá? E eu vou dar um intervalinho rapidinho aqui pra você, né, se conectar aí com os nossos patrocinadores, pra você saber quais as promoções, as ofertas da semana, e daqui a pouquinho eu tô de volta. Segura as pontas aí.
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0: 15 horas e 37 minutos.
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5: Horas e 40 minutos.
6: Você sabia?
7: Você sabe como a grafite é colocada no lápis?
6: Você sabia?
7: Depois que a mistura de argila e grafite é comprimida e se torna bastões muito finos, é colocada na canaleta de uma ripa de madeira. Outra ripa com o mesmo formato de canaleta é encaixada em cima. A madeira de fora é desgastada para formar o lápis.

0: E vamos lá, conferindo aí a nossa programação, segue.
1: Olha, você pode continuar participando aí, mandando seu WhatsApp para nossa programação. O número é 339-9709.

Um homem encontrou um pochete no banheiro com 150 mil reais em dinheiro e devolveu ao dono. E você, faria a mesma coisa? Ele não desistiu, inclusive, até achar o proprietário. Ele achou 30 mil dólares, 150 mil reais, em dinheiro, dentro de uma pochete no banheiro e procurou pelo dono durante 2 dias até devolver. O nome dele é Luiz Salazar. Sabe por que ele fez isso? Porque não pertencia a ele, disse ele. Ele achou dinheiro no banheiro de uma loja de conveniência em Riviera Beach, lá na Flórida, nos Estados Unidos. Estava numa pochete pendurada no corrimão, dentro da cabine. Ele perguntou na loja se alguém havia esquecido, mas não encontrou nada. Aí ele abriu a pochete para poder procurar algum documento e ficou estarrecido com o que viu lá dentro. Vários maços com muito dinheiro. Aí ele saiu procurando pelo dono, que por sorte tinha registrado o caso na polícia de Riviera Beach, e as imagens das câmeras de segurança identificaram o Salazar. E assim que foi chamado, ele correu até a delegacia para devolver. Aí eu entreguei a sacola para ele. Ela é sua. E ele estava chorando e me abraçou, disse o Salazar, o rapaz que entregou. Caramba, hein, cara? Não é o meu dinheiro para pegar. Então, não fui criado assim, disse o cara e devolveu o dinheiro ao proprietário.

0: programa por aqui não pode parar, né? E os alôs também não. A Vanicinha Pereira tá acompanhando o nosso programa. Obrigado pelo carinho. A Willa. Alô, Renata. A Laura Maria também tá acompanhando o nosso programa. O Guilherme. A Suelen Castilho. Obrigado pelo carinho. E a Juliana Chediak também acompanhando o nosso programa. Obrigado. Aquele alô.
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0: 15 horas e 56 minutos.
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0: 16 horas.
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0: E vamos lá, a sequência de músicas por aqui não para.

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música mais gostosa no seu rádio. Obrigado pela audiência. Continue participando aí através do WhatsApp, porque daqui a pouquinho vai rolar aquele salve. Daqui a pouquinho vai rolar aquele alô pra quem tá acompanhando a nossa programação. Obrigado aí pela audiência. Vamos lá, a música continua.

0: cancela.
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0: E vamos seguindo por aqui com muita música boa. E a Lúcia também, Andréa, tá acompanhando a gente. Geraldo, o Alexandre, o José e o André também. O José Fernando, outro José, né? O Serafim tá acompanhando a gente também. A Isaura Brasi e também a Cristina Alves. Obrigado pelo carinho.
1: Galerinha, eu já volto, né? Depois trazendo muito mais músicas pra você, ok?
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1: 16 horas e 15 minutos.
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1: Dezesseis horas e 18 minutos.
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0: sosseguei.
1: Obrigado. Obrigado.
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3: E vamos às informações. Olha, de pedreiro a convocado para a seleção da Copa, a superação do Igor Thiago, um menino que nasceu pobre, perdeu o pai aos 13 anos e trabalhou como pedreiro e feirante também. E agora é uma das esperanças da seleção do Brasil para a Copa do Mundo de 2026 nos Estados Unidos, hein? O atacante, ele nasceu no Gama, a 35 quilômetros de Brasília, com 1,91m de altura e 24 anos. Ele começou jogando em um projeto social. Foi pro Cruzeiro e depois ganhou o mundo. Ele disse aqui, ó, quando eu era criança eu trabalhei na feira, já trabalhei sendo panfleteiro, lava-jato, capinei lote demais. Eu fui servente de pedreiro também, tive algumas profissões e eu acho que esses trabalhos me ajudaram a ser o homem que eu sou hoje, a formar o meu caráter, a valorizar as coisas da vida, a valorizar as coisas simples da vida e saber desfrutar de cada momento, disse ele à CBF. Essa semana o Igor Thiago, ele se tornou uma das apostas do Carlo Ancelotti para a seleção brasileira e a história de superação dele apareceu na mídia nacional e a família dele vibrou com a notícia boa. Claro.
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3: 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E vamos lá, conferindo aí a nossa programação. Segue.

Aquela música maravilhosa que você gosta rola aqui na nossa programação. Nosso muito obrigado pelo seu carinho, pela sua audiência. Continue pedindo a tua aí através do nosso WhatsApp. Daqui a pouquinho a gente vai mandar aquele alô pra galera toda que tá na sintonia aí. E claro, sua canção também rola aqui na nossa programação, né? Muito bom saber que você tá aí. Esteja você em casa, no seu trabalho, esteja você aí dando uma caroninha pra gente no teu carro, no teu caminhão. Nosso muitíssimo obrigado pela tua audiência. Vamos lá, a programação não para.

0: por aqui. Vamos seguindo o nosso programa. Muito obrigado pelo carinho de cada um de vocês. A Estela está na sintonia da nossa programação, a Cláudia Moreira, a Matilde Silva também, a Maria Helena, Sebastiana de Fátima Bernardes, André Aparecida, Daniel Gregatti também está acompanhando o nosso programa. Valeu!
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4: Agora! Você sabia?
5: Tudo aquilo que você gostaria de saber.
4: Mas não tinha ninguém
5: para explicar.
4: Você sabe como se mede a velocidade do vento?
5: Não saia daí. Daqui a pouquinho, a resposta da pergunta do...

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1: 16 horas e 38 minutos.
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7: 16 horas e 41 minutos.
4: Você sabia?
8: Você sabe como se mede a velocidade do vento?
4: Você sabia?
8: Ela é medida pelo anemômetro, instrumento sempre presente em aeroportos e estações meteorológicas. O anemômetro parece um catavento com três pás em formato que as deixa sensíveis a qualquer movimento de vento, mesmo fraquinho. Quando as pás se movem, fazem girar um motor interno. Essa velocidade é transformada em corrente elétrica e lida digitalmente. Alguns anemômetros ainda têm uma cauda que serve para sinalizar a direção do vento.
4: Daqui a pouco
9: tem mais.
4: Você sabe.

0: Mais alôzinhos para quem tá mandando WhatsApp para nossa programação. Vem comigo. Alô, Ritinha Lopes, muito obrigado pelas palavras carinhosas. Tá adorando o programa. A Mirinha também tá acompanhando a gente. A Edna Moreira, Ângela, o Evandro Luiz, a Cidinha, Eliomar também tá na sintonia. Obrigado!
1: Para curtir aquele intervalo e aproveitar as super ofertas dos nossos patrocinadores. E eu já volto.
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1: 16:56.
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0: 17:02.
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0: Maravilha, boa sexta-feira pra você. Já estamos chegando com mais um Babados e Fofoquinhas. Bom final de semana.
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0: Tá aqui do meu lado a Gi, trazendo a dica do dia de hoje, né, Gi?
5: Oi, oi, oi, isso mesmo, Fernando. Hoje eu vou te ensinar, caso você tenha, você ou alguma criança, né, tenha manchado algum móvel teu de madeira com caneta permanente, tá? Seja canetinha, seja caneta esferográfica, aí você fala, poxa vida, né, já era, acabou, manchou.
0: Ai, ai,
5: mas
0: ai.
5: Não, Fernando, eu tenho um truquezinho que vai tirar a mancha de caneta esferográfica, de canetinha aí do seu móvel.
0: Maravilha, então, primeira fofoca.
5: E bora de fofoquinha, que eu sei que é o momento que vocês mais esperam ainda a nossa hora, né? E a Luana Piovani saiu em defesa da Virgínia, né? E críticas a mensagens do Vini Júnior após o término deles, né? A Luana, ela surpreendeu o público ao sair em defesa da Virgínia, né? Depois do final do relacionamento aí da influenciadora com o Vini, no vídeo publicado nas redes sociais agora mais pro fim da semana. Na verdade, ontem não, anteontem, né? A atriz, ela comentou sobre a repercussão aí do término, né? E demonstrou indignação com a mensagem divulgada pelo jogador. Durante a gravação, a Luana classificou a situação como estarrecedora e criticou o tom do comunicado feito pelo Vini, né? Olha, a outra, né? A Virgínia, coitada, recebeu uma mensagem que parecia um obrigado pelos serviços prestados no fim do namoro. Afirmou a artista, né? Ao comentar a publicação do atleta. A mensagem citada, né, gente? Foi publicada por Vini nos stories do Instagram na última segunda-feira, dias depois que a Virgínia anunciou o término. No texto, o jogador agradeceu os momentos vividos ao lado da influenciadora e desejou felicidades a ela, mas a declaração acabou dividindo opiniões nas redes sociais, né? Principalmente o Fica Bem no final, que eu acho que foi o que mais dividiu as opiniões.
0: E as fofocas não param, né? Daqui a pouquinho tem mais pra você. Vamos de música? Música.

0: Mais músicas pra você, mais músicas na sua sexta-feira. Coisa boa. Só canções incríveis que você gosta de ouvir. E daqui a pouquinho a Gi vai estar trazendo pra gente aqui, ó, a dica do dia de hoje, né, Gi?
1: Isso mesmo, Fernando. Um truquezinho pra tirar risco de caneta permanente aí de móveis de madeira.
0: Boa, já já.

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0: maravilha, sensacional. Esse é o nosso Babados e Fofocas, agradecendo sempre a sua audiência e paciência também, claro, né? Vamos lá, fofoquinha!
1: E a Deolane Bezerra, gente, foi presa na manhã de ontem, né? Durante a Operação Vernix, né? Realizada pela Polícia Civil e pelo Ministério Público de São Paulo. Segundo a Folha de São Paulo, a investigação apura, né? Um suposto esquema de lavagem de dinheiro ligado ao PCC. E a influenciadora teria sido detida no condomínio onde mora, né? Em Barueri, na região metropolitana de São Paulo. De acordo com a apuração, o inquérito mira em uma engrenagem financeira usada para ocultar e reinserir na economia formal valores atribuídos à alta cúpula da facção, né? A reportagem afirma ainda que a suspeita é de que a Deolane participaria de um esquema envolvendo uma transportadora apontada como empresa de fachada, além de citar movimentações financeiras consideradas incompatíveis pelos investidores, né? Segundo a Folha, foram decretadas 6 prisões preventivas, né? Além de bloqueios milionários. A defesa da Deolane disse ao jornal que vai se manifestar, né? Depois de ter mais informações sobre o caso, então acredito que a qualquer momento vai sair alguma nota aí da defesa da Deolane e a gente traz aqui pra vocês.
0: Daqui a pouquinho tem mais pra você. 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
1: 17 horas e 18 minutos.
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1: 17 horas e 20 minutos.
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1: Oriente. 17 horas e 21 minutos.
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0: Vai no Aço!
1: Vamos seguindo porque hoje é sexta-feira, hoje é dia 22 de maio. E como é bom saber que você tá aí junto com a gente, na 98,3.
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1: Esse é o Babados e Fofocas, bebê. Manda mais uma, Gi.
3: E o Gilberto Gil lembrou os 10 meses da morte da Preta. Nas suas redes sociais, o cantor de 83 anos recebeu o carinho dos amigos e fãs ao compartilhar uma foto do lado da filha, né? Olha que saudade de alguém que eu nem cheguei a conhecer pessoalmente. Preta foi luz, né? Escreveu um seguidor. Vida que canta e sobrevive nos corações, jamais será esquecida, lembrou outro. A Preta Gil, ela faleceu no dia 20 de junho do ano passado por complicações de um câncer no estômago, né? Ah, gente, aqui tá escrito câncer no estômago, mas eu acho que era no intestino primeiramente, né? Ah, a sua luta pela cura foi acompanhada, né, de perto pelos fãs, sensibilizados com a resiliência, né, que ela enfrentou todo ali os estágios do tratamento. Apaixonada pelo palco, ela se manteve ativa até embarcar para os Estados Unidos, onde acabou falecendo, né? E um dos momentos mais icônicos da turnê, O Tempo Rei, a Preta cantou drão, né? Ao lado do pai aí, gente. Como o tempo tá passando rápido, né?
1: Já já, mais informações pra você. Vamos lá, o programa segue.
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1: Babados e fofocas com muita música boa. Daqui a pouquinho a gente vai estar mandando aquele alôzão pra galera que tá na sintonia junto com a gente. Daqui a pouquinho a dica do dia da Gi.
2: Truquezinho pra tirar risco, mancha de caneta permanente de móveis de madeira.
1: Boa! Daqui a pouquinho.

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0: moderação, amigo.
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0: É isso, aquela música que você gosta, aquela música que você pede e rola primeiro aqui no nosso programa do Babados e Fofocas. E a Gi trazendo mais informações, manda mais uma, Gi.
1: E o cantor Ferrugem mostrou que segue firme na rotina de treinos e alimentação balanceada, gente. Agora, nessa semana, o cantor, que tem 37 anos, compartilhou com seguidores uma foto em que aparece sem camiseta, exibindo o shape após uma atividade física do lado do maestro Leônidas, né? O artista, que já chegou a pesar cerca de 130 quilos, ele perdeu mais de 45 quilos, gente, ao longo do processo de mudança de hábitos, né? Nas redes sociais, inclusive, ele costuma dividir momentos dessa nova fase, né? E mostrar aí a evolução do corpo. A transformação também foi adotada pela esposa do sambista, né? A Thaís Vasconcelos, de 32 anos. A influenciadora também mudou a rotina em prol da saúde e eliminou mais de 40 quilos. Gente, eu tô precisando do incentivo desse. Recentemente, a Thaís compartilhou o registro do seu treino e apareceu acompanhada da filha Sofia, de 8 aninhos, né? Que é fruto do relacionamento com o Ferrugem. Ela também exibiu o corpo sarado em selfies, mostrando abdômen definido e pernas musculosas. É, gente, 40, 45 quilos é muita coisa.
0: Boa, daqui a pouquinho tem mais. Não saia daí, não.
2: Pessoal, nosso programa dá um tempinho, mas é coisa rápida. Depois do intervalo, eu trago muito mais música pra você.
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6: 17:37.
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6: 17 horas e 39 minutos.
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0: É isso, vamos seguindo com o nosso Babados e Fofocas.
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0: Dá-lhe mais informações, Gi, manda mais uma aí pra gente.
3: E a Virgínia Fonseca falou pela primeira vez sobre os ataques que vem sofrendo nas redes sociais após aparecer beijando um macaco em um zoológico de Dubai. Muitas pessoas criticaram a influenciadora, que foi acusada de racismo após o término do namoro com o Vini Jr. na semana passada. Gente, olha, interpretaram o vídeo totalmente errado. Jamais na minha vida, eu giro por tudo quanto é mais sagrado. Eu fiz na intenção de ofender alguém. Isso nunca passou pela minha cabeça, né? Começou dizendo a influenciadora que disse caminhar ao lado do ex-namorado na luta antirracista, né? Independentemente deles estarem juntos ou não, olha. Eu sempre estive com o Vini na luta contra o racismo. Sempre conversamos, sempre apoiei ele e vou continuar apoiando independentemente de estar junto ou não. Eu e o Vini, a gente teve uma relação de 7 meses muito linda e eu jamais, em hipótese alguma, faria algo pra humilhar ele, pra ofender ele, isso nunca, não faz parte do meu caráter, né? E aí, a Virgínia lembrou que não é a primeira vez que vai ao local, que ela já interagiu com o macaco no zoológico, né? Dessa maneira, outras vezes, inclusive na companhia das filhas. Ela reconheceu que talvez, né, tenha se equivocado no momento da postagem, mas reafirmou sua luta contra o racismo e admiração aí pelo jogador. Olha, entendo que o momento que eu tenha postado talvez não tenha sido um momento propício pra isso. E as pessoas levaram pro outro lado, mas eu sou totalmente contra essa atitude. Nunca na minha vida passou pela minha cabeça que isso ia acontecer, que eles iriam fazer essa comparação ridícula, né? Em nota, a assessoria da Virgínia afirmou que relações racistas feitas a ela, né, não serão toleradas e que qualquer suposição, né, que tá fora de contexto, né, já que a influenciadora tá em Dubai e o trabalho e aproveitou o momento ali no lazer no zoológico como qualquer turista. Então, eles vão pra cima, vai levar processo, né? Olha, de antemão, repudiamos qualquer ataque, comentário e ofensa de cunho preconceituoso. Isso não é normal e não pode ser normalizado. O errado tem que ser combatido, é o que diz o texto, né? Da assessoria da Virgínia.
0: Sensacional, daqui a pouquinho tem mais uma. Vamos de música, meu povo. Boa sexta-feira pra você.
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0: sensacional. Esse é o nosso Babados e Fofocas. Alô, minha senhora, tá ligando o seu radinho agora? Tá curiosa pra saber qual é a dica da Gi? Fala aí, Gi, qual que vai ser a dica já já?
1: Um truquezinho pra tirar mancha de caneta de móveis de madeira.
0: Ó, que beleza, hein? Já já.
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0: Sensacional. Sexta-feira, 22 de maio. 8, 9 dias para acabar o mês de maio. Vamos pro mês de junho. Mês das festas juninas, do cheirinho do quentão, do vinho quente, da pipoca. Ô, oh, coisa boa. Ô, Gi, chega para cá agora. Traz pra gente a dica do dia, vamos lá.
1: Então bora pra nossa dica aí, como limpar manchas de canetas nos móveis. E é muito simples, gente. Manchou a mobília com caneta permanente? Não tem problema. O que que você vai fazer? Você vai esfregar um pouco de pasta de dente sobre a marca, tá? O ideal é que seja aquela pasta de dente branca. Pode ser qualquer marca, tá? É, depois que você esfregar a pasta de dente sobre a mancha de caneta, você retira com um pano úmido. E você vai ver que vai sair toda aquela caneta, né? Que você achava que realmente era permanente ali no teu móvel de madeira, mas não vai ser com essa dica. Testa aí, depois me conta.
0: É, dá pra tentar, né?
1: Não, com certeza vai funcionar, Fernando. É uma dica super diferente, mas que dá certo.
0: Quero só ver depois o que, que as nossas amigas de trabalho vai nos falar.
1: Com certeza, pode testar e mandar aqui no WhatsApp da rádio.
0: Gi, bom final de semana pra você, até sexta.
1: Valeu, até sexta não, né? Até segunda-feira.
0: Ó, oh, viajei agora na maionese.
1: Pois é.
0: É porque hoje é sexta, aí meu cérebro não funcionou. Até segunda.
1: Valeu.
0: Essa é a sintonia mais gostosa do seu rádio 98,3.
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0: 17:59.
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2: O anjo do Senhor anunciou a Maria, e ela concebeu do Espírito Santo. Ave Maria, cheia de graça, o Senhor é convosco. Bendita sois vós entre as mulheres, e bendito é o fruto do vosso ventre, Jesus. Santa Maria, Mãe de Deus, rogai por nós, pecadores, agora e na hora de nossa morte. Amém. Rogai por nós, Santa Mãe de Deus, para que sejamos dignos das promessas de Cristo. Oremos. Infundi, Senhor, como vos pedimos, a vossa graça em nossas almas, para que nós, que pela anunciação do anjo, vimos ao conhecimento da encarnação de Jesus Cristo, vosso Filho, por sua paixão e morte, sejamos conduzidos à glória da ressurreição, pelo mesmo Cristo, Senhor.

0: nosso. Amém.
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14: 18 horas e 3 minutos.
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14: 18 horas e 4 minutos.
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0: Vamos lá, o motivacional de hoje. O nome é O Peso do Rancor. O professor pediu para que os alunos levassem batatas e uma sacola plástica para a aula. Aí, durante a aula, ele pediu para que separassem uma batata para cada pessoa e de quem sentiam mágoas. Aí escrevessem os seus nomes nas batatas e as colocassem dentro da sacola. Algumas das sacolas ficaram muito pesadas, muito pesadas. E a tarefa consistia em, durante uma semana, levar para todos os lados a sacola com as batatas. O incômodo de carregar a sacola a cada momento mostrava-lhes o tamanho do peso espiritual diário que a mágoa ocasiona. Bem como o fato que, ao colocar a atenção na sacola, para não esquecer em nenhum lugar, os alunos deixavam de prestar atenção em outras coisas que eram importantes para eles. E essa é uma grande metáfora sobre o preço que se paga para poder manter a dor, o rancor, a negatividade. Principalmente quando a gente dá importância a problemas não resolvidos ou às promessas não cumpridas. Nossos pensamentos, eles se enchem de mágoa, aumentando o estresse, roubando a nossa alegria. Perdoar, deixar para lá, deixar esses sentimentos irem embora, é a única forma de trazer de volta a sua paz e a sua calma. O que você está esperando? Vamos jogar essas batatas para fora e viver feliz, meu amigo. Se você não participou ainda, vamos anotar aí o nosso WhatsApp, 33 99709-6596. Esse é o WhatsApp da Oriente FM. Participa aí.
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0: Música boa pra você é aqui na nossa programação.

0: E aqui é uma atrás da outra, menos intervalos, mais música boa, muita informação do Brasil e do mundo, muitos alôs também. Vai mandando seu WhatsApp aí pra gente. Aqui você fica muito bem informado e ouvindo a melhor programação musical. E a música não para, vamos lá.
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0: Matheus, meu amor me largou, achando que eu ia ficar sofrendo em casa, né?
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0: Mas abraços pra quem tá em nossa companhia. Vai mandando seu WhatsApp aí, a Valmira. Obrigado pelo carinho. O Renan, a Thalita Dantas também tá acompanhando o nosso programa. O Nilson, a Áurea. Obrigado a Josiane Fernandes também aí na sintonia. Valeu.
1: E uma parada rápida, né? Voltamos em instantes.
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0: 18 horas e 18 minutos.
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18 horas e 22 minutos. 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

0: Mais músicas pra você só aqui na nossa programação. E que bom que você tá acompanhando a gente, né? Vai mandando teu WhatsApp aí, porque daqui a pouquinho vai rolar aquele alô bem bacana pra todo mundo. Aqui tem muita informação e muita música pra você.
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0: Respira fundo aí, curte o que vem agora, porque é só música boa.

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1: Que dia maravilhoso e que dia sensacional. Porque você tá aí acompanhando a nossa programação. Nosso muito obrigado pela sua audiência. É muito bom saber que tem assim, ó, um monte de gente ouvindo a gente por toda a cidade. Obrigado pelo carinho, muito obrigado pela sua sintonia. Vamos nessa, a música não para.

0: Essa é a Rádio Oriente FM 98,3. Obrigado pelo carinho, obrigado pela sintonia. Mandando um alô lá pro pessoal de Cândido Sales, na Bahia. Lá eles conseguem ouvir a gente. Olha só onde a rádio chega, rapaz. Cachoeira de Pajeú também. Alô, Divisópolis, obrigado pelo carinho.
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0: Os abraços não param. Alô, Vitor, um abraço. A Ingrid Clara também está acompanhando o nosso programa. A Beatriz Miranda. A Nonilo, também um abraço para você. A Márcia Silva. A Selma Cerqueira está com a gente. O Itamar Carvalho também está acompanhando o nosso programa. Valeu. 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
1: 18 horas e 41 minutos.
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11: 18:45.
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13: Embora muita gente não compre mais CDs, gravar um álbum ajuda a divulgar o trabalho dos artistas em rádios e programas de TV, além de muitas vezes ser a realização do sonho do cantor ou da banda. Outra razão é que os CDs podem até ser distribuídos gratuitamente, apenas para que as músicas se tornem conhecidas e os fãs se interessem em ir aos shows.
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15: Juan Vitor, o vaqueirinho, chora ao ganhar o primeiro ônibus para a turnê de São João. Que é isso, garotinho? Mais uma conquista de um menino com uma voz gigante, o cantor Juan Vitor. O vaqueirinho que ganhou o primeiro ônibus personalizado com a foto dele e não segurou a emoção. Claro, o presente foi pro garotinho, artista de apenas 10 anos, cumprir a agenda de shows que vai fazer na festa de São João em várias cidades do Nordeste. O ônibus ele foi dado pelo empresário Neto Sandes, sócio da Crau Produções, empresa que gerencia a carreira do jovem artista. Que legal. O vídeo postado nas redes sociais mostra o momento em que o ônibus chega na sua rua, na rua onde o garotinho mora. Com fogos, festa e muitos vizinhos olhando, o Juan Vitor chegou a sentar no chão de tanta emoção. Ele chora e agradece a Deus. Meu ônibus ali, eu sonhei com esse dia. E esse dia chegou, toda honra e toda glória ao Senhor Jesus, disse o vaqueirinho. Com o novo ônibus personalizado, o vaqueirinho que mora em São Félix, na Bahia, vai pegar a estrada. Ele já tem uma maratona de apresentações para poder cumprir na festa de São João, uma das mais tradicionais do Nordeste. Juan Vitor começou a aparecer em 2024, quando gravou um vídeo cantando sem camisa a música Amanheceu, de autoria dele, num curral. O vídeo ganhou as redes sociais. Aí depois disso, ele foi chamado para poder gravar gravar com uma dupla sertaneja. Conheceu vários artistas, gravou participação no show de João Gomes e aí estourou. E esse mês ele brilhou no Altas Horas com Serginho Groisman e bateu 3,6 milhões de seguidores no Instagram. 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
15: E vamos lá, se prepara aí porque tem muito mais sucesso chegando.
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0: Sensacional, tá vendo aí, né? Só musicão pra quem tá acompanhando a nossa programação nesse dia maravilhoso. Continue participando da nossa programação, porque daqui a pouquinho eu vou mandar aquele alô sensacional pra você. Vamos lá, a música continua.
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1: Vamos lá, tem mais alôzinhos chegando para quem tá mandando WhatsApp aí para nossa programação. Vem comigo, a Mônica tá na sintonia junto com a gente, a Márcia, a Maria José também, obrigado pelo carinho, Lucas Carvalho, valeu. Andréa de Paula também, o César e a Gabriela e a Edilene Luz também, tá adorando a programação. Inclusive a Edilene tá no trabalho nesse momento acompanhando a gente. Obrigado pelo carinho.
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0: Está no ar a Voz do Brasil. As notícias do governo federal que movimentaram o país no dia de hoje.
1: Olá, uma boa noite.
2: Boa noite para você que nos acompanha em todo o país.
1: Sexta-feira, 22 de maio de 2026.
2: Vamos ao destaque do dia. Brasil contra o crime organizado.
1: Mais de 8 mil celulares já foram apreendidos de dentro dos presídios desde 2023.
2: O programa quer asfixiar financeiramente o crime e reforçar a segurança em 138 presídios estaduais.
1: Presidente Lula reforça a disposição do governo em enfrentar o crime.
3: A luta contra o crime organizado vai envolver 11 bilhões de reais para que a gente possa dotar todo mundo de os instrumentos necessários para combater a violência.
2: E ainda, prevenção ao câncer colorretal ganha reforço.
1: SUS vai adotar um novo exame que realiza o rastreamento precoce da doença, o que colabora para alcançar a cura, Thaísa Vitória.
4: O novo protocolo deve ser aplicado em mais de 40

0: 40 milhões de pacientes pelo SUS e vai ajudar a reduzir a fila pela colonoscopia, que atualmente é utilizada como principal exame preventivo.
1: De olho no calendário.
2: Segunda-feira, aposentados e beneficiários do INSS recebem nova parcela do 13º.
1: Também no dia 25 de maio tem início as inscrições para o Enem desse ano.
2: E a partir do dia 15 de junho, Sisu Mais abre vagas remanescentes em instituições públicas de ensino superior.
1: Hoje na apresentação da Voz do Brasil, eu, Mariana Jungmann e Nazi Brum.
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1: Uma operação para silenciar o crime organizado.
2: Em 5 dias foram apreendidos 534 celulares em presídios de todo o país.
1: E o governo do Brasil já investiu mais de 200 milhões de reais para equipamentos de segurança no sistema penitenciário.
3: Celulares escondidos em celas, comunicação clandestina e ordens criminosas que atravessam os muros dos presídios. É para combater essa estrutura que o Ministério da Justiça e Segurança Pública realizou a maior edição da Operação MUT, já feita no país. Pela primeira vez, a ação integra o programa Brasil contra o Crime Organizado e alcança unidades prisionais em todos os estados brasileiros. Segundo o balanço parcial divulgado nesta sexta-feira, mais de 500 celulares foram apreendidos em 2.611 celas de 49 presídios nos últimos 5 dias. Mais de 2.800 policiais penais participaram das ações. O objetivo é interromper a comunicação ilegal usada por organizações criminosas para coordenar crimes dentro e fora das prisões, avalia André Garcia, secretário nacional de políticas penais.
4: Primeira vez que nós estamos enfrentando o crime organizado em todas as suas dimensões. Há um conjunto de estratégias que nós estamos utilizando, em especial para retirar esses celulares, mas também voltadas para silenciar algumas unidades que nós consideramos como mais estratégicas.
3: As ações utilizam equipamentos de alta tecnologia, como scanners corporais, aparelhos de raio-x, drones, sistemas eletrônicos de fiscalização e até georradar, equipamento que identifica túneis. Para o secretário executivo do Ministério da Justiça e Segurança Pública, Ademar Borges de Souza Filho, as ações terão impactos imediatos.
5: Com investimento, com inteligência, com operações de alta qualidade, certeza absoluta de que terá um impacto imediato na desarticulação de organizações criminosas.
3: O governo federal investe na modernização do sistema penitenciário dos estados. 138 unidades prisionais estaduais devem receber padrão reforçado de segurança, sendo 23 na região norte, 45 na nordeste, 15 no centro-oeste, 38 no sudeste e 17 no sul. Quase 185 milhões de reais já foram aplicados na compra de equipamentos, que começam a ser entregues aos estados até junho. Reportagem Pablo Mundim.
2: O enfrentamento ao crime organizado é uma das prioridades do governo brasileiro, segundo o presidente Lula.
1: Em participação no programa Sem Censura da TV Brasil, o presidente destacou o lançamento do programa Brasil contra o Crime Organizado, que tem entre os objetivos asfixiar financeiramente os criminosos.
6: Estou com uma PEC no Congresso Nacional. Se essa PEC for aprovada no Senado, 15 dias depois eu crio o Ministério da Segurança Pública. Posso aceitar a ideia que os bandidos dominam um território. O território em qualquer cidade, em qualquer estado, é do povo brasileiro e ele tem que voltar a ocupar o seu território e o bandido tem que ser punido e tem que ir para a cadeia. A luta contra o crime organizado vai envolver 11 bilhões de reais. 1 bilhão de investimento do governo federal e 10 bilhões de financiamento para os estados e para a prefeitura. Para que a gente possa dotar todo mundo de os instrumentos necessários para combater a violência.
2: A proteção no ambiente digital de crianças e adolescentes também foi destacada pelo presidente Lula. Segundo ele, é preciso evitar as telas logo cedo.
1: O presidente destacou o projeto que proíbe o celular nas escolas e também a sanção do ECA Digital no ano passado, que prevê obrigações para empresas e redes sociais de proteção das crianças e jovens contra crimes virtuais e dependência digital.
6: Quando nós proibimos o telefone na escola, no ensino fundamental, muita gente achou que ia ser ruim e não, e foi bom. A molecada voltou a jogar bola, a molecada voltou a brincar, a molecada voltou a conversar. Nós agora criamos o ECA Digital. Ou seja, para quê? Nós queremos proteger meninos e meninas desse país. É o projeto mais sério do mundo. Obviamente que as plataformas não gostam do nosso projeto. Mas nós temos que brigar com alguém. Eu tenho que proteger as crianças. Eu tenho que proteger os adolescentes. Se no real é crime digital, tem que ser crime.
2: Protocolo inédito para o rastreamento e a detecção precoce do câncer colorretal.
1: O Sistema Único de Saúde passará a utilizar um novo tipo de exame que vai ajudar no diagnóstico da doença antes de os primeiros sintomas aparecerem, aumentando as chances de cura.
7: O teste imunoquímico fecal, conhecido como FIT, passará a ser o exame de referência para a detecção do câncer de colo retal no SUS. O exame será realizado de forma preventiva em homens e mulheres assintomáticos que tenham entre 50 e 75 anos. O diretor-presidente do Instituto Nacional do Câncer, Roberto Gil, explica que o FIT é capaz de detectar partículas microscópicas de sangue nas fezes, já indicando se há lesões que devam ser tratadas.
8: Essa detecção precoce permite que a gente interrompa o processo de carcinogênese das lesões precursoras, quer dizer, a gente não deixa o câncer se desenvolver, ou de um diagnóstico precoce, onde o câncer pode ser tratado com cirurgia e ser eliminado com ou sem necessidade de radioterapia e quimioterapia, mas levando o paciente à cura.
7: O exame FIT é feito com fitas rápidas, como num teste de gravidez. Em caso positivo, o paciente é encaminhado para exames de imagem mais detalhados, como a colonoscopia. O ministro da Saúde, Alexandre Padilha, explicou que o novo exame pode ser feito nas próprias unidades básicas de saúde e vai ajudar a reduzir a fila pela colonoscopia, que atualmente é utilizada como principal exame preventivo.
9: Faz com que você consiga o diagnóstico mais precoce, sobretudo nos pacientes assintomáticos, direcionando os investimentos, os equipamentos, sobretudo os equipamentos médicos dependentes, como é o caso da colonoscopia, para os pacientes que têm maior indicação para isso. Isso faz com que você direcione mais rápido os pacientes que precisam fazer colonoscopia e não ocupa a colonoscopia, que é médico dependente, que é centro especializado dependente, com pacientes que teriam menos indicação de fazer colonoscopia.
7: O novo protocolo deve ser aplicado em mais de 40 milhões de pacientes pelo SUS. Ele faz parte de um conjunto de ações de prevenção e tratamento de câncer, que envolvem investimentos de R$2,2 bilhões para inclusão de novos medicamentos, cirurgias robóticas e reconstrução mamária. Reportagem Thaísa Vitória.
1: As inscrições para o Exame Nacional do Ensino Médio, o Enem 2026, começam na segunda-feira, dia 25 de maio.
2: E uma novidade, pela primeira vez, alunos que concluem o terceiro ano do ensino médio em escolas públicas têm cadastro automático no sistema do exame.
10: As inscrições para o Enem 2026 começam na próxima segunda-feira, dia 25 de maio, com uma novidade para os estudantes da rede pública. Pela primeira vez, alunos que concluem o terceiro ano do ensino médio em escolas públicas têm cadastro automático no sistema do exame. Mesmo com inscrição pré-preenchida, os estudantes precisam acessar a página do participante para confirmar a participação e complementar dados, como cidade de prova, idioma estrangeiro e necessidade de atendimento especializado. O prazo para inscrição e pedidos de nome social ou atendimento especializado termina em 5 de junho. Para quem não tem isenção, a taxa de inscrição permanece R$ 85,00 e pode ser paga até 10 de junho por PIX, cartão, débito ou boleto. As provas acontecem nos dias 8 e 15 de novembro. O Ministério da Educação também amplia os locais de prova. A previsão é que cerca de 10 mil escolas recebam o exame em todo o país, permitindo que muitos estudantes façam a prova na própria escola onde estudam. O Enem segue como principal acesso a programas como Sisu, ProUni e Fies. Para mais informações, acesse enem.inep.gov.br/participante. Em Brasília, Claudimário Carvalho.
1: Pois é, o Enem segue como principal acesso a programas como o Sisu, o Sistema de Seleção Unificada, que dá acesso a vagas em instituições de ensino superior.
2: E atenção, estudantes, ainda dá tempo de concorrer a uma vaga em uma dessas instituições.
1: A partir do dia 15 de junho, vão estar abertas as vagas do Sisu+, com vagas remanescentes para o segundo semestre. O Ministério da Educação publicou o edital do SISU Mais, nova etapa complementar do Sistema de Seleção Unificada. A iniciativa vai ofertar vagas remanescentes em instituições públicas de ensino superior para o segundo semestre deste ano. As inscrições estarão abertas de 15 a 19 de junho, exclusivamente pelo portal de acesso único do MEC. Podem participar candidatos que fizeram pelo menos uma edição do Enem nos últimos 3 anos e que tenham concorrido na etapa regular do SISU 2025. No momento da inscrição, será possível escolher até 2 opções de curso, turno, local de oferta e instituição, indicando a ordem de preferência. O SISU Mais faz parte do processo de aprimoramento do sistema de seleção unificada, com avanços na organização das vagas, melhorias no processo de inscrição e fortalecimento das políticas de acesso ao ensino superior público. A nova etapa amplia as oportunidades para estudantes e também fortalece as instituições públicas de educação superior. Reportagem Thalita Albuquerque.
2: Aposentados e pensionistas do INSS vão receber o pagamento da segunda parcela do 13º a partir de segunda-feira.
1: O pagamento vai até o dia 8 de junho e serão pagos mais de 35 milhões de benefícios.
3: Atenção, aposentados e pensionistas do INSS. Começa nesta segunda-feira, dia 25 de maio, o pagamento da segunda parcela do 13º salário. Mais de 35 milhões de benefícios serão pagos de forma antecipada em todo o país. Esta etapa representa uma nova injeção de cerca de 39 bilhões de reais na economia brasileira. O ministro da Previdência Social, Wolner Queiroz, destaca o impacto do adiantamento para as famílias.
11: Na prática, é dinheiro no bolso de milhões de famílias antes do esperado. Quem trabalhou a vida inteira merece respeito. E respeito também é garantir o benefício chegando mais cedo.
3: O calendário de depósito segue até o dia 8 de junho e varia conforme o número final do cartão de benefício. Para consultar o valor da sua parcela, basta acessar o aplicativo ou o site Meu INSS e clicar na opção Extrato de pagamento. Reportagem Pedro Sardinha.
1: Aprender a guardar dinheiro, noções básicas de investimento e de previdência social.
2: Temas que chegam até crianças e jovens na sala de aula por meio de um projeto do governo do Brasil.
1: É o Poupadores do Futuro.
12: Marco Antônio de Carvalho tem apenas 11 anos, mas já está preocupado com o futuro. Ele conta que recebe mesada e guarda parte dela para realizar sonhos. E nesta semana, Marco aprendeu um pouco mais sobre como gerenciar o dinheiro e economizar. A escola dele, em Brasília, recebeu as atividades do programa Poupadores do Futuro, coordenado pelo Ministério da Previdência Social. Marco gostou da oportunidade.
13: É sempre bom a gente estar desde cedo assim aprendendo a economizar nosso dinheiro. Muitos adultos não tiveram essa oportunidade na infância, muitas crianças não estão tendo, uma coisa muito boa.
12: E as noções de como poupar que as crianças recebem na sala de aula acabam impactando toda a família, segundo a diretora da escola, Viviane Coelho da Silva de Lima.
14: É muito importante que eles já coloquem esse conhecimento em prática desde cedo, para que eles possam mudar a realidade deles, né? Então eles já vão poupando alguma coisa em casa, eles aprendem sobre renda fixa, sobre renda extra, planejamento orçamentário. Além de ajudarem as famílias também, eles já desde cedo podem fazer todo esse planejamento.
12: Este ano, mais de 30 mil alunos foram alcançados pelo projeto Poupadores do Futuro em 100 cidades brasileiras. Mais de 200 instituições de ensino receberam as atividades. O diretor do Departamento do Regime de Previdência Complementar, Narlon Gutierre, fala sobre a importância do programa, que está em sua segunda edição.
15: Eles vão ser despertados sobre a importância do planejamento, sobre a importância de organizar suas finanças, para estarem atentos, né, para não serem influenciados aí por questões como jogos, plataformas digitais, para a importância que a previdência tem ao longo da vida.
12: O Poupadores do Futuro faz parte da Semana Nacional de Educação Financeira. O Ministério da Previdência Social pretende expandir o projeto para abranger mais cidades e alcançar ainda mais alunos na próxima edição. Reportagem Luciana Colares de Holanda.
1: expansão de terras para o plantio, clima favorável e chuvas bem distribuídas fizeram a agropecuária bater recorde de safras no ano passado e ser o setor que mais pesou no crescimento do PIB em 2025.
2: Além disso, o Brasil atingiu a menor taxa de desocupação no ano passado.
1: Essas análises estão em um estudo do IBGE divulgado hoje sobre os dados econômicos do país.
16: No ano passado, o Produto Interno Bruto, que é a soma de todas as riquezas produzidas pelo país, cresceu pelo quinto ano consecutivo, chegando a 2,3%. E nesta sexta-feira, o IBGE publicou uma pesquisa que avalia o cenário econômico de 2025 para entender quais áreas contribuíram para o PIB. O IBGE destaca o bom desempenho do setor agropecuário. Com safras recordes de milho e soja, o setor foi o responsável por cerca de um terço do aumento da taxa. O comércio varejista também registrou crescimento de 1,6% em 2025, completando 9 anos consecutivos de expansão, segundo o IBGE. Quanto aos preços, houve arrefecimento da inflação, ou seja, os preços continuam subindo, mas a uma velocidade menor. O índice oficial, que mede a inflação, o IPCA, acumulado do ano, ficou em 4,26%. O número é 0,57% abaixo do resultado de 2024. Outro destaque é o mercado de trabalho, que registrou um aumento de média salarial em relação ao ano anterior de 5,8%. Já a taxa de desocupação alcançou o nível mais baixo da série histórica iniciada em 2012, registrando 5,6%. Segundo o informativo Indicadores Econômicos do Brasil, os números foram influenciados pelo cenário internacional. A política restritiva dos Estados Unidos limitou o espaço para cortes da taxa de juros no Brasil e a desaceleração do PIB chinês reduziu sua contribuição para o crescimento global. Gabriela Noronha, para a Voz do Brasil.
1: A situação das regiões atingidas pelo rompimento da barragem do Fundão em Minas Gerais e Espírito Santo vai ter um incentivo de mais R$450 milhões.
2: Os recursos fazem parte do novo acordo do Rio Doce e são divididos em um edital e um chamamento público que vão dar à própria comunidade a chance de propor projetos de recuperação.
1: O edital é realizado em parceria com o Banco do Brasil e a Fundação Banco do Brasil e foca em ações comunitárias diretas com valores de R$50 mil a R$400 mil por proposta.
2: O chamamento conta com a colaboração do Banco Nacional de Desenvolvimento Econômico e Social, BNDES, e é direcionado a projetos de desenvolvimento.
17: O BNDES, Banco Nacional de Desenvolvimento Econômico e Social, e a Secretaria-Geral da Presidência da República lançaram nesta sexta-feira uma chamada pública que vai destinar R$225 milhões para projetos das comunidades da Bacia do Rio Doce atingidas pelo rompimento da barragem de Fundão. O lançamento aconteceu em Governador Valadares, no interior mineiro. A barragem de Fundão, que integrava um complexo da mineradora Samarco, no município mineiro de Mariana, se rompeu em novembro de 2015, liberando rejeitos que escoaram pela bacia do Rio Doce até o mar, causando danos para populações de dezenas de municípios de Minas Gerais e do Espírito Santo. A chamada pública, que tem o nome de Chamada Rio Doce Participativo, vai custear projetos estruturantes que variem entre R$5 milhões e R$23 milhões e que atuem como vetores de desenvolvimento regional. As iniciativas poderão ser enquadradas em 2 eixos: fortalecimento institucional das organizações sociais e apoio a empreendimentos produtivos coletivos. Para José Pavuna, representante de uma das comunidades atingidas e integrante do Conselho Federal de Participação Social da Bacia do Rio Doce e Litoral Norte Capixaba, o apoio aos projetos será uma forma de garantir renda às comunidades locais.
18: Esse dinheiro, ele seria uma forma de, inclusive ele é, uma compensação, porque reparação seria recuperar o rio, não dá para reparar o rio. A gente vai compensar com alguns projetos que gerem renda. Precisa ter projetos e iniciativas pequenas que gerem renda.
17: Durante o lançamento da chamada pública, o ministro-chefe da Secretaria-Geral da Presidência da República, Guilherme Boulos, classificou a chamada Rio Doce Participativo como histórica.
19: O que a gente assinou aqui hoje é a parte dessa reparação que vai ser definida e executada a partir da participação direta de vocês. Uma coisa é vir na obra.
17: Os projetos para a chamada Rio Doce Participativo poderão ser apresentados até o dia 30 de dezembro. Mais informações sobre a chamada estão disponíveis no site bndes.gov.br/Fundo Rio Doce. Reportagem André de Barros Lima.
1: Quem acha que museu guarda apenas objetos do passado, uma programação diversa promete aproximar o público de exposições e atividades culturais.
2: É a Semana Nacional de Museus que chega à sua 22ª edição e vai até domingo.
1: Ainda dá tempo de participar de uma das mais de 3 mil atividades cadastradas.
20: Difundir a cultura, preservar a memória e incentivar o hábito de visitar museus. Foi com esse objetivo que nasceu a Semana Nacional de Museus, que chega à 24ª edição, reunindo milhares de atividades em todo o Brasil. O tema deste ano, Museus Unindo o Mundo Dividido, destaca o papel dessas instituições como espaços de diálogo, inclusão e troca de experiências entre diferentes culturas e gerações. A mobilização teve amplo alcance nacional em 2026. Cerca de 1000 museus de mais de 400 cidades participaram da programação com atividades nos 26 estados e no Distrito Federal. Como explica Joel Santana da Gama, diretor de difusão, fomento e economia do Instituto Brasileiro de Museus.
21: Como as edições abrem mais tempo, como a programação é mais divulgada, isso aflora também o desejo da comunidade, dessa vontade de memória, de conhecer. Tudo isso permite com que essa visitação se amplie.
20: No Distrito Federal, estudantes participaram de visitas educativas no Centro Cultural do Banco do Brasil. O professor Paulo Araújo fala da importância dessas visitas no processo pedagógico.
22: A vantagem é que eles vão ter um olhar voltado para a cultura e que eles vão poder utilizar de forma pedagógica, recriando as obras e também dando a sua própria interpretação para cada obra que eles observaram aqui.
20: A programação completa da 24ª Semana Nacional de Museus reúne atividades em todo o país até o dia 24 de maio. Reportagem Cleide Lopes.
1: Semanas para as festas juninas em todo o país.
2: E o Ministério do Turismo quer fortalecer a infraestrutura e a promoção dos eventos na Paraíba, destino de milhões de turistas no período.
1: Estão sendo disponibilizados R$ 45 milhões de reais para 72 cidades do estado.
2: Só no ano passado, as festas juninas movimentaram mais de R$ 7,4 bilhões em todo o país.
1: Em Campina Grande, por exemplo, a festa começa no dia 3 de junho e vai durar 33 dias, com previsão de movimentar R$ 800 milhões reais e um público de 3 milhões e meio de pessoas.
2: E essas foram as notícias do Governo do Brasil.
1: Uma realização da Secretaria de Comunicação Social da Presidência da República.
2: Fique agora com as notícias do Poder Judiciário e do Congresso Nacional. Boa noite e bom fim de semana.
1: A gente volta segunda-feira. Boa noite.
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24: Você vai ouvir agora notícias do Poder Judiciário.
0: Presidente do STF do CNJ propõe contra-cheque único para magistrados em resolução que será analisada na semana que vem.
4: Mais de 10 mil pessoas foram atendidas nos 5 dias do Justiça Itinerante na Ilha do Marajó.
0: TSE nega parcelamento de multa aplicada a candidato a prefeito de Ubajara, no Ceará.
4: Boa noite, eu sou Marcela Luiza.
0: E eu sou Walter Lima.
4: O presidente do Supremo Tribunal Federal e do Conselho Nacional de Justiça, ministro Edson Fachin, apresentou proposta de resolução que institui o contra-cheque único para magistrados em todo o Poder Judiciário.
0: O texto será analisado pelo CNJ na próxima terça-feira. Marcelo Della Libera.
5: A proposta será analisada pelo plenário do CNJ e foi elaborada com base em decisões recentes do Supremo Tribunal Federal sobre transparência remuneratória. O texto prevê

0: médicos e dentistas em regiões mais carentes. A proposta segue para a Câmara dos Deputados.
1: Cada real destinado à valorização desses profissionais retorna à sociedade em forma de atendimento mais qualificado, maior dedicação e melhores resultados.
2: As contas do governo para os próximos anos podem estar mais otimistas do que a realidade permite. É o que aponta um novo relatório da Instituição Fiscal Independente do Senado, que identifica divergências entre as projeções da equipe econômica e as estimativas dos analistas da IFE.
0: Segundo o texto, as metas fiscais apresentadas pelo governo são ambiciosas e enfrentam desafios para sair do papel. Repórter Douglas Castilho.
3: A divergência é o crescimento estrutural das despesas com benefícios da Previdência Social. A digitalização, por meio do aplicativo Meu INSS, acelerou de maneira inédita o fluxo do antigo auxílio-doença. O modelo de análises remotas de atestados médicos fez as concessões anuais dobrarem entre 2022 e 2025. O diretor do Instituto, Alexandre Andrade, explicou que esse é apenas um dos elementos de discordância com o governo.
4: Em relação às projeções, o que nós identificamos foi um relativo otimismo, tanto na grade de parâmetros macroeconômicos quanto depois nas projeções fiscais. Isso inclui receitas, despesas, o resultado primário e a própria trajetória da dívida bruta nos próximos anos.
3: Por outro lado, um fôlego extra e inesperado para o caixa do governo federal veio após a alta do petróleo, gerado pelos ataques dos Estados Unidos e de Israel ao Irã. O cenário aumentou a arrecadação de tributos no Brasil, grande exportador da matéria-prima. Um alerta da IFE, no entanto, indica que essa mesma instabilidade no Oriente Médio pode fazer com que o Banco Central mantenha a taxa de juros alta por mais tempo, o que esfriaria a atividade econômica do país e contribuiria para o aumento da dívida.
0: Com edição de Paula Groba e trabalhos técnicos de João Lira, o Jornal do Senado fica por aqui. Acompanhe agora as notícias do Tribunal de Contas da União e da Câmara dos Deputados. Boa noite.
2: Uma boa noite e um bom fim de semana.
5: Minuto do TCU.
6: O Tribunal de Contas da União fez auditoria para avaliar o financiamento da atenção primária à saúde no Sistema Único de Saúde. O serviço é a porta de entrada do SUS e inclui ações de vacinação, consultas, pré-natal e outros atendimentos. A fiscalização analisou o modelo de repasse de recursos para estados e municípios. O objetivo foi verificar se o financiamento contribui para ampliar o acesso da população e melhorar a qualidade do atendimento. O TCU identificou falhas no modelo atual, como dificuldades para acompanhar resultados. Também falta definir indicadores para distribuir os recursos de forma adequada. As limitações podem prejudicar o planejamento das ações e reduzir a eficiência da política pública. O tribunal fez recomendações para aperfeiçoar o sistema. Saiba mais em tcu.gov.br.
5: TCU, fiscalização a serviço da sociedade. 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
7: Câmara aprova a proposta que proíbe sigilo de gastos do governo federal.
8: Deputados reconhecem a importância da cultura country para Jaguariúna.
7: Parlamentares criam área de proteção ambiental do Jamanchim, no Pará.
8: Plenário inclui economia criativa como beneficiária de fundos regionais.
7: Boa noite. Projeto aprovado pelos deputados permite a utilização de recursos de fundos constitucionais em empreendimentos de economia criativa. A reportagem é de Antônio Vital.
9: A Câmara dos Deputados aprovou o projeto que inclui empreendimentos da chamada economia criativa entre os setores que poderão receber recursos dos fundos constitucionais de financiamento das regiões Norte, Nordeste e Centro-Oeste. O texto define a economia criativa como atividades relacionadas à criação, produção e distribuição de bens e serviços baseados em criatividade, cultura, conhecimento e produção artística, como artesanato, música, moda e design. Hoje, muitos desses empreendimentos ficam fora das atividades que podem ser beneficiadas por esses fundos, que priorizam setores como agropecuária, indústria, mineração e agroindústria. O projeto foi apresentado pelo deputado Ayrton Faleiro, do PT do Pará, e altera a lei que regulamenta esses fundos constitucionais, que oferecem financiamento para atividades econômicas consideradas estratégicas para o desenvolvimento regional. Com a mudança, empreendimentos ligados à economia criativa também poderão acessar linhas de crédito desses fundos. Relatora da proposta no plenário, a deputada Lídice da Mata, do PSB da Bahia, argumentou que a medida ajuda a reduzir desigualdades regionais e reconhece a importância econômica

0: das atividades criativas para geração de renda, emprego e desenvolvimento local.
1: Diversos são os países que têm obtido um grande crescimento do seu PIB através do desenvolvimento da economia criativa. E eu queria destacar o exemplo da Indonésia, o país cujo PIB da economia criativa cresceu 6,5%, acima dos 5,03% do PIB nacional.
0: O projeto foi criticado pelo deputado Luiz Lima, do Novo do Rio de Janeiro.
2: Enxergamos isso como mais uma oportunidade de se fazer militância com recurso público. E o povo brasileiro está cansado de trabalhar para sustentar a militância política. A gente tem uma série de prioridades a nível de educação, de oportunidades de emprego.
0: O projeto, que inclui empreendimentos da economia criativa entre os beneficiários dos fundos constitucionais de financiamento das regiões Norte, Nordeste e Centro-Oeste, seguiu para análise do Senado. Da Rádio Câmara de Brasília, com informações de Daniela Lessa, Antônio Vital.
3: Desenvolvimento Regional.
4: Hildo Rocha, do MDB, relembra a implantação de 81 novos municípios no Maranhão em 1996. O parlamentar reforça que as cidades receberam estrutura administrativa, estradas, escolas, hospitais e sistemas de abastecimento de água durante a gestão estadual da época.
5: Para Hildo Rocha, o então governo maranhense foi fundamental para transformar antigos povoados em polos de desenvolvimento econômico. Segundo ele, a superação de desafios técnicos e políticos explica o reconhecimento que antigos gestores ainda mantêm junto à população do estado.
4: Jorge Araújo, do PP, critica o governo da Bahia pela demora na construção da ponte Salvador-Itaparica. O deputado afirma que após mais de 20 anos de anúncios, a obra ainda não saiu do papel.
5: Jorge Araújo também faz críticas à saúde pública baiana, especialmente à central de regulação do estado. O parlamentar relata que moradores do interior percorrem longas distâncias sem garantia de atendimento.
3: Economia.
4: Plenário da Câmara proíbe sigilo sobre gastos do governo federal. O repórter Márcio Aquilissardi tem as informações sobre a proposta aprovada.
6: A Câmara dos Deputados aprovou o projeto que proíbe a imposição de sigilo sobre gastos da administração pública federal, incluindo despesas com viagens, hospedagem, alimentação, transporte e cartões corporativos. De acordo com o projeto apresentado pelo deputado Gustavo Gayer, do PL de Goiás, os gastos do dia a dia da administração pública, como os de viagens oficiais, deverão permanecer públicos. O projeto mantém a possibilidade de proteger informações consideradas estratégicas para a segurança de autoridades, mas as despesas deverão ser divulgadas. O texto também prevê que informações classificadas como sigilosas poderão perder automaticamente essa condição se não forem analisadas no prazo de 30 dias pela Comissão Mista de Reavaliação de Informações, prevista na Lei de Acesso à Informação. A proposta permite ainda que o Congresso Nacional revise decisões de classificação de sigilo e prevê punições para agentes públicos que colocarem sigilo de forma indevida para ocultar irregularidades. Nesses casos, a conduta poderá ser considerada ato de improbidade administrativa e também crime de responsabilidade. Relator da proposta, o deputado Sóstenes Cavalcante, do PL do Rio de Janeiro, argumentou que o projeto reduz brechas para uso abusivo do sigilo sobre despesas públicas. Segundo o relator, a proposta fortalece mecanismos de fiscalização e amplia a transparência sobre a utilização de recursos públicos. Ele criticou classificações feitas pelo governo.
7: O presidente Lula fazia críticas ao seu oponente, o ex-presidente Bolsonaro, porque existia ali agendas secretas e ele fazia críticas e dizia que iria acabar com o sigilo. E até hoje, o que aconteceu foi que aumentou inúmeras vezes os sigilos de agenda, os sigilos de despesas, e nós entendemos que isso não é salutar ao Estado Democrático de Direito.
6: O projeto foi aprovado de maneira simbólica pelo plenário da Câmara, mas a federação formada pelo PT, PCdoB e PV tentou alterar sem sucesso pontos da proposta, como a possibilidade de o Congresso rever a classificação de informações. Para a deputada Érica Cocai, do PT do Distrito Federal, o sigilo deve ser mantido sobre informações que dizem respeito à segurança nacional. Nacional.
1: Nós somos favoráveis à transparência. O sigilo, ele deve dizer respeito à segurança nacional, ao interesse público. Ele é previsto para isso. Mas há muito sigilo irregular. O relatório do portal Transparência, ele indica que nos últimos anos, de 2015 até 2022, até o final do governo Bolsonaro, 80% dos sigilos irregulares dizem respeito ao governo Bolsonaro. Vocês lembram que Bolsonaro colocou sob sigilo o seu cartão de vacina e da sua família?
6: O projeto que proíbe a imposição de sigilo sobre gastos da administração pública federal, como viagens, hospedagem, alimentação e cartões corporativos, seguiu para análise do Senado. Da Rádio Câmara de Brasília, com informações de Daniele Lessa e Antônio Vital, Márcio Aquilissardi.
3: Justiça.
5: Jandira Fegali, do PCdoB do Rio de Janeiro, cobra investigações sobre supostas ligações entre a família Bolsonaro e o Banco Master. A deputada defende a instalação de uma CPI para apurar denúncias envolvendo o banqueiro Daniel Vorcário e parte da oposição.
4: Na visão de Jandira Fegali, as recentes pesquisas de opinião sinalizam um desgaste de lideranças que utilizam discursos moralistas. A parlamentar também defende transparência nas investigações e a divulgação das apurações sobre o uso de recursos públicos.
5: Márcio Gerri, do PCdoB do Maranhão, critica Flávio Bolsonaro, alegando que denúncias relacionadas ao caso do Banco Master fragilizam sua imagem política. O parlamentar também questiona informações divulgadas sobre a relação do senador com o empresário Daniel Vorcário.
4: Márcio Gerri sustenta que o episódio afeta a articulação política da oposição e defende ações do atual governo. Na visão do deputado, programas e medidas do Executivo Federal têm fortalecido a avaliação positiva do governo.
5: Evair Vieira de Melo, do Republicanos, do Espírito Santo, diz que foi um dos primeiros a alertar o governo e a denunciar na Comissão de Fiscalização Financeira e Controle da Câmara que havia uma máfia no INSS que operava com descontos não autorizados dos aposentados.
4: Evair Vieira de Melo defende o aprofundamento das investigações por entender que houve omissão no enfrentamento das irregularidades no INSS. Ele critica a atuação de integrantes do governo diante das denúncias, especialmente em relação ao envolvimento do filho do presidente Lula.
3: Meio ambiente.
5: A Câmara aprovou um projeto que obriga órgãos ambientais a aplicarem o Código Florestal em todos os biomas, no lugar de legislações específicas. O repórter Antônio Vital explica as consequências.
0: A Câmara dos Deputados aprovou o projeto que obriga os órgãos ambientais a aplicarem o Código Florestal em áreas produtivas de todos os biomas brasileiros, no lugar de legislações específicas, como a Lei da Mata Atlântica, mais restritiva em relação ao uso da terra para a produção rural. O projeto foi aprovado pelas comissões permanentes da Câmara em caráter terminativo, ou seja, não precisaria passar por votação no plenário e poderia seguir diretamente para o Senado. Um recurso assinado por 57 deputados, a maioria do PT, PSOL e Rede, pedia análise pelo plenário, com o argumento de que a proposta fragiliza a legislação ambiental. O recurso foi rejeitado pelo plenário por uma diferença de 148 votos, o que manteve o texto aprovado pelas comissões. O texto original, apresentado pelo deputado Alceu Moreira, do MDB do Rio Grande do Sul, tratava apenas da aplicação do Código Florestal nas áreas produtivas dos chamados campos de altitude, ecossistema localizado na região sul. O argumento é que aquelas áreas são exploradas há mais de 200 anos e que os produtores estavam sendo multados pelo IBAMA com base na legislação que protege a Mata Atlântica. Foi o que disse o deputado Alceu Moreira.
8: Não tem nenhum sentido. Aquela terra está desde 1740 antropizada. Ela tem utilização para lavoura, para criação de gado. E agora o nosso produtor está impedido com uma multa produzida pelo IBAMA sem nenhuma necessidade. Se tiver o gado em cima do campo e por acaso nascer uma essência na ativa no meio do pasto, eles não permitem mais a utilização do campo, inclusive restringe a criação de gado. É um prejuízo criminoso.
0: O recurso que pedia análise do projeto pelo plenário teve como justificativa alterações feitas no texto original durante análise pela Comissão de Constituição e Justiça da Câmara. O texto final considera a área rural consolidada, portanto passível de regularização, todas as terras ocupadas antes de 22 de julho de 2008 e não restringe a medida aos campos de altitude. Para o deputado Nilton Tato, do PT de São Paulo, um dos autores do recurso, o projeto permite desmatamento em outros biomas.
9: Tinha sido construído um acordo que recuperava o texto original do projeto para usar áreas nos campos de altitude do Rio Grande do Sul, Paraná e Santa Catarina. O projeto foi completamente deturpado, aumentando aí a possibilidade de desmatamento, de uso para o agro, de áreas não florestais na Amazônia, no Cerrado, no Pantanal e na Mata Atlântica.
0: O projeto que obriga os órgãos ambientais a aplicarem o Código Florestal em áreas produtivas de todos os biomas brasileiros, no lugar de legislações específicas, seguiu para análise do Senado. Da Rádio Câmara de Brasília, Antônio Vital.
3: Transportes.
4: Beto Preto, do PSD do Paraná, defende a criação de uma subcomissão para acompanhar o encerramento da concessão da Malha Sul Ferroviária, que atende estados da região sul e se conecta a São Paulo. Ele defende o debate sobre trechos inoperantes e passivos da atual gestão.
5: Beto Preto também pede participação de órgãos de controle e representantes do setor na discussão sobre a nova concessão ferroviária. Ele salienta que o fortalecimento do modal é estratégico para o desenvolvimento logístico e econômico do país.
3: Agricultura.
4: Câmara regulariza áreas ocupadas com a criação de área de proteção ambiental do Jamanchim, no Pará. Saiba o que muda com a repórter Daniele Lessa.
10: O plenário da Câmara dos Deputados aprovou o projeto que reduz a área da Floresta Nacional do Jamanchim e cria a área de proteção ambiental chamada APA do Jamanchim, no município de Novo Progresso, no sudoeste do Pará. O projeto, que foi apresentado pelo deputado Isnaldo Bulhões Júnior, do MDB de Alagoas, estabelece que parte das áreas ocupadas por produtores rurais será retirada da Floresta Nacional e passará a integrar a nova APA, categoria ambiental menos restritiva, que permite ocupação humana e atividades econômicas sob determinadas regras. Ao defender a proposta, o deputado Enderson Pinto, do União do Pará, disse que as pessoas se instalaram no que hoje é a Floresta do Jamanchim porque existiam incentivos governamentais para desenvolver a economia da região.
11: Essas ocupações não aconteceram na clandestinidade, não foram invasões oportunistas, foram ocupações de boa-fé estimuladas por políticas públicas. E o que aconteceu depois? Essas pessoas acordaram de um dia para o outro dentro de uma unidade de conservação de proteção integral.
10: O relator José Priante, do MDB do Pará, argumentou que o projeto busca enfrentar um conflito histórico na região entre preservação ambiental e ocupação consolidada da terra.
11: Dar um passo na pacificação e no ordenamento legal de uma área de profundo potencial sem avançar um metro na floresta. Nós estamos falando apenas de recategorizar uma área que já está antropizada durante muitos e muitos anos, e muitas décadas.
10: Parlamentares contrários ao projeto afirmaram que a redução da área protegida pode aumentar a pressão sobre a Amazônia e estimular novas ocupações irregulares. A deputada Marina Silva, da Rede de São Paulo, alertou sobre o agravamento dos eventos climáticos extremos, como secas e enchentes.
12: Em relação às unidades de conservação, que elas são cada vez mais necessárias diante dos extremos climáticos, das secas e das cheias, que o tempo todo estão assolando várias unidades da Federação na Amazônia, inclusive o estado do Pará.
10: O texto também autoriza atividades de mineração dentro da Floresta Nacional e da Área de Proteção Ambiental, ponto criticado pelo deputado Tarcísio Mota, do PSOL do Rio de Janeiro, que apresentou destaque para tirar esse trecho da proposta, mas foi rejeitado pelos parlamentares.
13: Porque o que está acontecendo aqui tem nome e sobrenome, é premiação da grilagem, é a abertura de um precedente que vai fragilizar o Sistema Nacional de Unidades de Conservação. É mais um atentado contra a possibilidade de que a gente mantenha a floresta em pé.
10: O projeto que altera os limites da Floresta Nacional do Jamanchim e cria a Área de Proteção Ambiental do Jamanchim no Pará, seguiu para análise no Senado. Da Rádio Câmara de Brasília, Daniele Lessa.
3: Educação.
5: Alice Portugal, do PCdoB da Bahia, comemora a aprovação do texto que regulamenta o reajuste anual do piso salarial dos professores da educação básica pública. Ela reitera que a proposta define critérios permanentes e garante maior segurança jurídica.
4: Alice Portugal informa que o novo piso passará para R$ 5.130. A parlamentar pede a aprovação definitiva da medida no Senado e reforça a importância de ampliar os investimentos no Fundeb e na educação pública.
5: Clarissa Tércio, do PP de Pernambuco, critica a condenação de um casal do interior de São Paulo por manter duas filhas em ensino domiciliar. A deputada classificou como absurda a posição da justiça em considerar o homeschooling como abandono intelectual.
4: No entendimento de Clarissa Tércio, o Estado pune os que não se submetem a conteúdos ideológicos. Ela afirma que a sentença fere o direito das famílias de educar seus filhos e pede ao Senado que ratifique o projeto do ensino domiciliar já aprovado na Câmara.
3: Cultura.
5: Câmara reconhece a importância da cultura country para Jaguariúna, cidade do estado de São Paulo. O repórter Antônio Vital tem as informações sobre a homenagem.

0: projeto aprovado no plenário da Câmara confere ao município de Jaguariúna, no interior de São Paulo, o título de capital nacional do country. Jaguariúna é uma cidade com pouco mais de 60 mil habitantes, perto de Campinas, conhecida nacionalmente pelo Jaguariúna Rodeio Festival, realizado desde 1989, evento que reúne competições de rodeio, shows musicais e atrações ligadas ao universo sertanejo, o que atrai público de várias regiões do país. O projeto, apresentado pelo deputado Maurício Neves, do PP de São Paulo, justifica o título a partir da tradição da cidade ligada aos rodeios, à música sertaneja e à cultura do interior. De acordo com a justificativa, a cultura country faz parte da identidade da cidade e está presente não apenas nos rodeios, mas também na moda, na gastronomia, no turismo rural e em diferentes atividades econômicas locais. O projeto também destaca o impacto econômico do universo country na região. Durante o período do festival, as atividades movimentam mais de 50 milhões de reais na economia local, com geração de empregos e aumento do turismo. Relatora da proposta, a deputada Simone Marqueto, do PP de São Paulo, argumentou que a cultura country brasileira representa um modo de vida ligado às tradições do interior e ultrapassa o universo dos rodeios. No plenário, o relator foi o deputado Ícaro de Valmir, do Republicanos de Sergipe.
1: A cidade é historicamente ligada à cultura do interior, como forte tradição agrícola e pecuária, sendo o rodeio uma parte intrínseca dessa cultura. Mais do que um evento ou uma data do calendário, a cultura country em Jaguariúna é um modo de vida permanente. O estilo country está presente no cotidiano dos moradores, na moda, na culinária e nos empreendimentos locais. E a cidade amplia o seu potencial turístico com rodeios que valorizam a tradição rural e o estilo sertanejo moderno.
0: O projeto que confere ao município de Jaguariúna, no interior de São Paulo, o título de capital nacional do country, seguiu para análise do Senado. Rádio Câmara de Brasília, com informações de Daniela Lessa, Antônio Vital.
2: Termina agora o Jornal Câmara dos Deputados, com trabalhos técnicos de Wellington Teles e a apresentação de Val Monteiro e Luciana Vieira. Uma boa noite para você.
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5: 20 horas.
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0: 20h02.
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nessa vibe incrível, a gente segue nessa noite aqui com o What a Hits. Energia total, fique ligado, viu, pra mais novidades. E com esse ritmo eletrizante, agora vamos explorar outro hit do momento.

0: sucesso musical aqui no Hora Hits. Chega mais pertinho, vai, deixa eu te contar uma coisa. O próximo bloco, meu bem, tá recheado de surpresa pra você. Ai, respira fundo, meu bem, e te prepara que eu volto já com mais novidades, tá bom? Breve pausa e já já outros hits incríveis aqui na Oriente FM.
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2: 20h24.
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2: Oriente. 20h26.
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0: O Hora Hits está de volta, meu amor. Mais uma para embalar sua rotina.
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Essa faixa é daquelas que você não esquece, hein? Prepare-se, hein? Porque aqui tem muito mais por vir. Saindo de uma onda musical e agora prepare-se, meu bem, para o próximo sucesso.

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0: sucesso musical aqui no Hora Hits. Você não perde por esperar, viu? O próximo playlist tá demais. Fique ligado, logo logo tem outras músicas pra você curtir aqui na programação da Melhor. É Oriente FM com você. Um breve intervalo, meu bem, e já já eu retorno na Oriente FM.
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3: 20 horas e 48 minutos.
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0: 20h49.
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2: Hora Hits retorna com tudo, meu bem. E vem aí um grande sucesso pra você curtir.

0: E você acabou de curtir um som que tá bombando nas paradas, meu bem. Mantenha essa vibe, ó, lá no alto, porque o sucesso aqui não para. Essa foi demais, né? Mas calma, que tem outro som top chegando por aqui.
1: Tchau, amor! Ao vivo pra vocês.